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0: Itambé FM e a hora certa.
1: 9:11.
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2: Itambé FM e a hora certa.
3: Hora certa.
2: 9:57.
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1: Hora certa.
2: 10:49.
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2: Ó Senhora de Aparecida, tu que foste concebida padroeira do Brasil, em todos os lares é adorada, e entre as flores conservadas está seu manto azul cor de anil. 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

verdade assim, Senhora de Aparecida, abençoai minha família querida, que esteja bem longe ou bem perto de mim. E se alguém, nesse mundo de Deus, um dia sentir o gosto amargo do fracasso, ou dominado pelo cansaço, chamando por esta imagem, a sua fé decidida em Deus e na Senhora de Aparecida, de novo lhe trará coragem. 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
2: Hora certa.
3: 11:31.
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0: FM e a hora certa. 11:56. 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

boa noite. Estamos encerrando nossa programação. Entraremos no ar novamente às 5 horas da manhã. Tenham todos uma boa noite.

0: 4:55.
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2: Maravilha, então, gente, estamos chegando aqui e a partir de agora tem Baú Sertanejo. Obrigado aí pelo teu carinho, pela tua audiência. Você de qualquer parte da cidade, do Brasil e do mundo tá ligado com a gente. E a gente sempre tá ligado em você. E não importa o dia, não importa a hora, a gente tá levando alegria pra você. Alegria, alegria.
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1: Itambé FM e a hora certa.
2: Hora certa.
3: 5:23.
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1: Itambé FM, e hora certa.
2: Hora certa.
3: 6:02.
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3: Ao som do berrante, está começando um novo dia, está começando mais um Raiz Sertaneja. 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Eita maravilha! Bom dia, bom dia, gente. Seja muito bem-vindo, muito bem-vinda. O programa está só começando. Hoje é quarta-feira, dia 24 de junho, inverno brasileiro. Ô, friozinho, gente! Eita, bom demais! Ah, agora vamos combinar uma coisa, hein? Você me ajuda aqui, eu te ajudo, a gente vai se esquentando nesse calor humano através do WhatsApp. Eita! Ah, gente, agora, que viu? Nesse exato momento, vamos dar uma olhadinha aqui? Vamos dar uma olhadinha, deixa eu abrir aqui o termômetro aqui do estúdio pra gente ver como é que fica, né? Agora, nesse momento, tá 7 graus. Nesse momento, tá? É. Mas conforme vai amanhecendo o dia, não sei se você tem essa percepção, mas vai esfriando mais, tá? Então daqui até o dia amanhecer, deve cair um pouquinho mais a temperatura. A gente vai acompanhando aqui e vai informando vocês aí, tá? É, mas se eu pudesse te dar um conselho hoje, fica na cama, filho. Levanta não, é. Mas que a gente nasceu bonito, mas não nasceu rico, né? Então bora trabalhar, não tem jeito não, mas vai segurando as pontas aí, é. Fica deitadinho debaixo das cobertas, vai ouvindo o rádio, tamo junto. Eu vou falando a hora aí pra você não se perder no tempo. E bora lá, vamos que vamos. Eita, bom demais da conta. O WhatsApp está aberto pra você participar, mandar sua mensagem, seu bom dia, seu alô. É, o WhatsApp é o 44-4141-4410 e o 988-37-4005, tá? Pode mandando o seu bom dia, pode mandando o seu alô. Estamos aqui para atender vocês com o maior carinho do mundo, tá bom? Então tá joia, deixa eu já dar um bom dia pro pessoal que tá aqui comigo, que já tá mandando mensagem. Bom dia, Maria Lúcia Lacerda. Bom dia, Maria Lúcia, tudo bem com você? Tudo certinho? Tá frio, né? Fazer o quê? Temos que trabalhar, não tem outro jeito, não? Então vamos que vamos. Bom dia. Deus abençoe. Ótima quarta-feira pra você, viu? Que Deus te acompanhe hoje e sempre, tá? Bom dia, Marco André. Bom dia, garoto. Você tá bom, Marco André? Que frio, rapaz do céu. Que é isso, hein? Um abraço pra você, pro Rafael, pra Cris Miliati. Que Deus abençoe vocês ricamente, tá? É, bora lá. Eita. Bom dia, Ronivaldo Gomes. Ô, Ronivaldo, como é que tá você, rapaz? Tudo certo? Um abraço, ótima quarta-feira. Quem mais tá por aqui? O Wanderson Veracruz. Bom dia, Wanderson. Bom dia, William Toniassi. Bom dia, Ana Paula Stepniak. Bom dia, Maurício Pelizé. Bom dia, Ivone Sandrigo Stepniak. Bom dia, Maurício Gonçalves. Ô Maurício Gonçalves, você tá bom, rapaz? Como é que tá em Formiga, Minas Gerais? Tá frio que nem aqui, não? Aqui, rapaz do céu, tá gelado. E ó, essa semana promete fazer mais frio ainda, viu? Um abraço pra você, povo bom aí de terra, da terrinha boa, terrinha de Minas Gerais. Um abraço a todos aí, tá? É, bom dia também a Vera. Vera, é, dona Vera, a mãe da Roseli Piveta, isso. Bom dia. Bom dia também a Neuza Maria Pelizera, Ademilson Tuquinha. Bom dia o Ronaldo Luchese. Bom dia, Lucileia Francisco. Bom dia, Lucileia. Tudo bem por aí? Tudo certinho? Piracicaba. Eita, bom. Ah, que maravilha, viu? Quem mais tá por aqui? Deixa eu ver. Ah, o Roberto Negrete. Um abraço, Roberto. Roberto Negrete também. Toda a família Negrete sempre ligadinho com a gente. Bom dia, meu filhão lá, o Luiz Otávio de Oliveira. Eita, Luiz, como é que tá aí? Tá frio, hein, rapaz? Você tá trabalhando hoje, não? Luiz Otávio, ele acorda, ele trabalha muitas vezes à noite. É, bicho, é esperto, viu, rapaz? Bom demais. Um abraço, Luiz Otávio. Um abraço, filhão. Deus te abençoe, tá? É, bom dia, seu Dito, família Martins. Ô, seu Dito, bom dia. Tudo bom com vocês aí? Tudo certinho? Um abraço a toda a família Martins. Bom dia também ao Demerval. Lá, outro mineirinho bom demais da conta, viu? É, cadê o Demerval? Ele tá aqui, tá falando, tá mandando mensagem agora mesmo. Tá bom, Demerval, um abraço pra você, viu? Deus abençoe ricamente. É que sua quinta-feira seja abençoada. Foi quinta-feira, olha, eu perdi no tempo aqui. O Demerval, ótima quarta-feira pra você, que Deus te abençoe, viu? Que seja assim uma quarta-feira repleta de muitas bênçãos, meu amigo. Eita. Gente. Bom dia, Judite Segantin. Bom dia, Aparecida Silva. Sandra Mara Freitas. Bom dia, William Toniassi. Bom dia, garoto. Você tá bom? Pessoal ligadinho com a gente, viu? Bom demais. Bom dia, Elton Bueno. Bom dia, Elton. Você tá bom, rapaz? Tudo certo? Um abração pra você. Que Deus abençoe. Bom dia, Alexandre Oliveira. Bom dia também. A diretora Simone. Ô, diretor, um abraço, viu? Um abraço a todos aí no Colégio Cívico Militar Arthur. Eita, um abraço. Tá frio, né, diretor? Tá frio. Mas não tem jeito não, é inverno, né? Só vai piorar daqui uns dias. Mas tá, vamos que vamos. A gente vai se esquentando aqui nesse calor humano através do WhatsApp. São 6 horas e 12 minutinhos, 6 e 12. Bora começar o programa, né? Vamos lá. Ó, dizer uma coisa pra você. Entenda que seu passado pode ter muitas marcas, viu? Pode estar cheio de marcas, principalmente a gente conforme vai envelhecendo, mas marcas ficam. Mas entenda uma coisa, seu futuro está intacto, meu filho. O futuro de cada um está aí, ó. São páginas em brancos a serem escritas. Então, faça boas escolhas. São 6 horas e 13 minutinhos. Coloque aquele sorrisão mais lindo em seu rosto. Isso, para iluminar seu dia, seu caminho, sua manhã e o das pessoas que estão ao seu redor também. Então sorria e diga comigo assim, ó, para começar muito bem nossa manhã. Boa!

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0: 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Agora são 6 horas e 24 minutinhos. Esse primeiro bloco foi simplesmente para começar aquecendo nossa manhã, né? Tá aí de Alexandre, Laços Abertos. A música é linda, né? João Paulo e Daniel, Fogo de Amor. E também para começar mesmo nossa manhã, Milionário e José Rico, Canarinho do Peito Amarelo. 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Tudo, tudo e mais um pouco você encontra lá. 6h25.
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2: 6 horas e 25 minutos.
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4: Vamos lá para a previsão do tempo. A previsão do tempo para hoje é frio. Vou falar a verdade, todo mundo está sentindo, né? Agora está 7 graus, viu, gente? E a mínima é essa de 7 graus. Vamos chegar à máxima de 17 graus. Dia de sol com nevo ao amanhecer, nevoeiro também à noite. Previsão de chuva? Não. Também chover com esse frio, olha, rapaz, só vai piorar a situação. Estamos na lua crescente e a sensação térmica vai ficar entre 7 e 11 graus, ou seja, vai ser o dia todo frio, viu? Amanhã se prepara porque vai estar mais frio ainda, viu? Mínima de 5, máxima de 18 e a sensação térmica vai ser entre 3 graus e 10. 3? É frio demais, né? Não, mas olha... Já teve frios piores, vamos dizer assim, né? A gente já pegou aqui, eu lembro, uma época em Floresta, -1, faz tempinho, né? Mas tá bom, vamos nos esquentar que dá tudo certo. Sexta-feira, mínima de 8, máxima de 21 graus e a sensação térmica vai ficar entre 7 e 14. É dia de sol com nevoeiro ao amanhecer e nuvens aumentam no decorrer da tarde. Agora, para o final de semana, gente, está previsto chuva. Vamos ver se tava assim... tá, mas assim, bem... As chances são pequenas. Então, permanecendo esse frio, provavelmente ela não venha não, tá? Mas enfim, tem 40% de chance de chuva. A gente vai conforme vai alterando, a gente vai estar passando aqui para vocês. Sábado, mínima de 14, máxima de 21. Sensação térmica vai ficar entre 13 e 17. Já deu uma amenizada, né? E domingo, dia de sol, sem nuvens no céu, noite de tempo aberto e ainda sem nuvens. Temperatura entre 15 e 25 graus e aí a sensação térmica vai ficar entre 15 e 19. Ou seja, até o final de semana, a coisa dá uma clareada, dá uma melhorada e as temperaturas vão ficar mais amenas. Pelo menos até quarta-feira. E quarta-feira tem outro alerta aqui de queda de temperatura. Tá, mas vamos aí, qualquer alteração no decorrer da semana, a gente vai estar passando e vai estar informando vocês. O importante agora é aquecer o coração, faz um chazinho quente, um café, vamos fazer caldos à noite. É tão bom um caldo, né, gente? Eita maravilha! Essa é a previsão do tempo. Qualquer alteração a gente vai estar comunicando vocês. Fique ligadinho.
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4: Eita, bom demais da conta. 6:31, vamos mandar um abraço pessoal da creche. Ô, gente, povo bom demais. Como é que tá a Vandeleia? O Dalila, tá frio por aí, Dalila? Um abraço a todos vocês aí, viu? Vandeleia, Dalila, a Rose, Roseli Piveta, a Keila, a Landa, a Kate Kelly, a Josi, a Nilza, todo o pessoal aí, gente, um abraço a todos vocês, que Deus abençoe, que seja aí, ó, um dia repleto de muitas e muitas bênçãos, tá? Que maravilha, viu? Bom dia, dona Terezinha, bom dia, tudo bem, tudo certinho? Ô, Demerval, bom dia, Anaí Pasquarelli, bom dia, Anaí. Tá friozinho, né? Tá bom. Ô, Demerval, tudo certo por aí, tudo na paz? Bom dia, Maurício Pelizé, rapaz, que frio é esse? Bom dia, Adriano Bueno, Mandaram até foto. William Toniassi mandou foto do relógio aí também, marcando temperatura de 7 graus. Aldo Freire, o Aldo, Aldo Freitas, lá de Laranjal do Jari. Ah, rapaz, você deve estar sentindo muito, tá aqui na região, né? É bem mais frio agora que lá, nem se compara, né? Ixi, rapaz. Bom dia, Marco André. Bom dia, garoto. Você tá bom?
5: Oliveira, bem gelado.
6: Que frio, Oliveira. Frio.
4: Tá frio, Rafael.
6: Bom dia.
5: É nóis, hein? Deus abençoe você, sua parte da tua família também. Tamo junto.
4: Tamo junto.
5: Vamos bater, rapaz, em pneu pra esquentar.
4: É isso aí, garoto. É.
5: Ô, Oliveira, manda um abraço aí, pô. Demir,
4: bom,
5: irmão
4: Demir,
5: da Cristiane, hein? Ele escuta você também.
4: Sim.
5: Demir, irmão da Cristiane, Miliati. Escuta o Oliveira também, tá na escuta.
4: Tá na escuta. Ô, Ademir, um abraço pra você, Ademir Miliati, um abraço pra você, sua esposa e toda a família aí. Que Deus abençoe ricamente, tá bom? É, gente, é, vamos, assim a gente se esquenta, né? Ah, bom dia, Alda, lá de Jandaia. Ô, Alda, bom dia, Alda. Bora lá, Brasil, né? Hoje tem jogo do Brasil, gente. Vamos torcer, né? Vamos ver o que acontece. Eu sinto falta das antigas seleções, viu, gente? Parece que é um pouco diferente hoje em dia, né? Tava comentando, inclusive, ontem a respeito disso, né? Eu lembro daquela seleção do Ronaldo, Rivaldo, Ronaldinho. Eles se reuniram junto com o Filipão e tal e falaram realmente, olha, se chegarmos a ganhar o título, toda a premiação vai ser dividida por igual entre todos os integrantes da comissão técnica. Todos. Desde o roupeiro, o pessoal cuida da comida, nas cozinheiras, todos ganharam o mesmo valor em prêmios, dividido igualmente para todos. Aí vem o Rafinha e diz que preferia estar de férias. Rapaz do céu. Vamos torcer, né? Vamos torcer para essa seleção, né? Vamos ver o que acontece. Ô, Aldo, um abraço, viu? Deus abençoe. Tia Lena, tio Carlos, bom dia. Bom dia também, ó, a Alexander Nascimento, um abraço. Maria Helena, vamos de música. Bora lá, essa aqui é para matar a saudade. Então vamos colocar um modão do coração aqui, porque essa é um modão do coração das antigas, gostosa de ouvir. E com certeza vai trazer boas recordações. Então, essa é com o Duque Dalvan. Tô enrolando aqui para achar aqui, ó. Até a produção. Produção, ajuda aí. Coloca aí Modão do Coração. Vai, olha lá.
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1: Ah, bom dia, Vanderléia. Tudo bem aí, o pessoal da creche? Um abraço pra vocês. A Vanderléia pediu o alemão do forró e oferece aí pras meninas da creche, as meninas da cozinha. Bora lá então, ó. Bom dia, gente!

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0: Tá, bom dia, acorda, já tem café, já tem café. Bom dia, Ana Paula Estevam Dias, tudo bem por aí? Como é que tá aí no Pantanal? Tá frio, né? Tá frio, mas faz parte, mas ó, bom dia. Como diz aqui, bom dia, acorda, já tem café, Ana Paula? gente, bom, vai piorar, viu? Fica tranquila que vai piorar. Até quinta-feira as temperaturas... Cara, quinta-feira é amanhã, né? É prevista aí a sensação térmica de 3 graus. Ah, frio demais. gente, agora são 6 horas e 50 minutinhos. 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São 6 horas e 52 minutinhos, 6h52.
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1: 6:53.
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0: Pinhos. Bom dia, dona Terezinha. Manda um bom dia, dona Terezinha.
1: Bom dia.
0: Isso, olha aí, ó. É, gente, ó. É, pode imitar a Oliveira Júnior falando bom dia. Vou soltar aqui toda manhã, que bacana. Dona Terezinha falou, eu gosto tanto de falar bom, quando você manda o seu bom dia, que eu vou mandar pra você também. Obrigado, dona Terezinha. Obrigado, viu? Deus abençoe. Eita, maravilha. Ô, Laureano, bom dia, Laureano, tudo bem? É, meu amigo Laureano, ele pediu a música aqui, ó. É, toca aí, Cheiro de Infância, com o Zé Henrique. Já separei aqui, Laureano, já que a gente vai tocar aí, tá? Um abração pra você, rapaz, bom trabalho, viu? Ah, bom dia, Sueli Martins, bom dia, Sueli. Tudo bem com você, tudo certo? Um abração, ótima quarta-feira. Ah, bom dia também a Dalila. Cadê a Dalila? Tá, cadê a Dalila? Tá aqui, aí. Bom dia, Dalila. Um abraço pra você e todo o pessoal aí da creche, viu? Deus abençoe. Uma ótima quarta-feira pra vocês aí. Manda um beijão pras crianças, tá? É. Bom dia também, cadê? O Claudino Bento, meu amigo. Ô, Claudino, tá frio, rapaz do céu. O que que é isso, hein? Muito frio demais da conta, né? Ô, Claudino. O que vale agora é o nosso calor humano, nem que seja através das redes sociais, né? Através do WhatsApp, um abraço, meu amigo. Ó, muito, muito, muito leite quente, chá, tá? Bora se esquentar, meu irmão. E ó, se puder, fica debaixo da coberta. O negócio é não sair, não. Fica com o ardinho ligado aí, vai ouvindo o programa e tamo junto. É, desse jeito, velho. Que é isso, viu? É, quem mais tá por aqui? Deixa eu ver... O Carlos, lá da Casa do Mecânico. Ô Carlos, um abraço, meu amigo, você tá bom? Ô Carlos, você tá em Santa Catarina ou tá aqui na região? É, Santa Catarina deve tá mais frio que aqui, né? Tá, quanto mais pro sul, mais frio é, né? Um abraço pra você, rapaz. Deus abençoe. E quem mais tá por aí? Vamos lá. Ah, gente, a Jaqueline lá de Campinas. Bom dia, Jaqueline. Um abraço pra você, minha querida. Tudo certinho por aí, tudo na paz. Deus abençoe ricamente, tá? É, hoje a gente vai fazer. Eu tô tentando colocar aqui, porque a gente já faz há bastante tempo a receita da nossa terra. Mas o programa, ele tá tão gostoso, tão repleto, assim. Vocês participam tanto e eu não tenho conseguido encaixar durante o programa. Então a gente vai revezar. Um dia a gente faz coisas da roça, outro dia a gente faz receitas da nossa terra, outro dia a gente faz a história da moda de viola e assim por diante, né? Então hoje a gente vai fazer uma receita de um caldo. Muito bom de mandar conta, deixa eu até ver qual caldo que é. Ah, caldo é de mandioquinha salsa. Que delícia, gente, tá? Daqui a pouquinho, então já vai deixando papel e caneta na mão aí. É, mas eu vou colocar também lá no grupo do Raiz Sertaneja, grupo de WhatsApp, tá? Então, daqui a pouquinho tem receitas da nossa terra. Bora lá, vamos de música então? Essa música é linda demais, Cheiro de Infância, com Zé Henrique aqui na Itambé FM 105,9. Bora lá.

0: Muito obrigada, Pedro.
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0: Bora acordar, gente. São 7 horas e 13 minutinhos. 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Já volto com receitas da nossa terra. Vai pegando papel e caneta na mão aí. Vamos com nossos apoiadores culturais. Na volta trago essa receita de um caldo de mandioquinha salsa, que é uma delícia.
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5: Itambé FM e a hora certa.
6: Hora certa.
5: 7:15.
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2: Bora lá, papel e caneta na mão, vamos anotar uma receita. É um caldo de mandioquinha salsa que simplesmente é maravilhoso. O Maurício Pelizé, Maurício, você tá bom, rapaz? Tá bom, né? Tô vendo, né? Maurício Pelizé disse que não tá com fome agora, não. Mas também, rapaz, olha só, um café reforçado, com omelete aí com 4 ovos. Rapaz, não vai ter fome o dia inteiro, né? Já esquece, não vai nem almoçar nem jantar, rapaz. Já comeu pelo dia inteiro. Rapaz, bacana demais. Eita, mandou até um videozinho aqui, ó. É, passando o café, escutando o modão. Ô, Maurício, valeu pela parceria. E ó, aproveita esse cafezão aí, porque pra sentir fome. Bom, apesar que esse friozinho, né, Maurício? A fome vem mesmo, né? Não tem jeito não, rapaz. Tem que agasalhar o estômago para ver se agasalha o resto do corpo, né? Mais ou menos por aí, né? Então, bora lá. Vamos pegar essa receita aqui, ó, para você fazer. Eu gosto muito, gente, de verdade, tá? Por isso eu tô passando para vocês um caldo de mandioquinha salsa. Gente, que é... A mandioquinha salsa é super especial, né? Ela tem um sabor característico. Então, ó, vamos fazer com um quilo de mandioquinha salsa, tá? Um quilo de mandioquinha salsa, uma cebola, tá? Eu pego uma cebola para um quilo de mandioquinha salsa, uma cebola grande, tá? Picada. 2 tomates maduros picados, 2 cubos de caldo de carne, ou se você tiver o caldo de costela, hoje está difícil de achar, né? Mas tinha bastante, tinha, normal, a gente encontrava. Mas caldo de costela fica fantástico. Pimenta a gosto, aí fica a seu critério também. Eu gosto da pimenta calabresa, eu não uso pimenta do reino. Mas se você gosta, fica a seu critério. 4 colheres de azeite, 2 litros de água, 4 dentes de alho amassado e picado. Uma xícara de salsinha e cebolinha picado, ou seja, uma xícara de cheiro verde. Sal a gosto e linguiça calabresa cortada em fatias. Gente, fica bom, hein? Fica bom demais da conta. Vamos preparar? Vamos lá? Então vamos lá. Ó, descasque a mandioquinha, pique, junte a água e os caldos de carne. Cozinhe na panela de pressão por 15 minutinhos, tá? Após levantar a fervura. Após sair a pressão, abra a panela e coloca a batata, a mandioquinha com um pouco de água no liquidificador. E aí reserve o restante da água. Em uma panela, coloque o azeite, frite a calabresa, junte a cebola, o alho e frite bem. Junte os tomates e deixe aí, ó, ele amolecer, né? Coloque o caldo da mandioquinha, que foi batido no liquidificador, e coloque o sal e pimenta a gosto. Acrescente mais água e cozinhe, acrescente mais a água do cozimento que foi reservada, né, se necessário. E aí deixe ferver, junte a salsinha, a cebolinha e sirva. No final coloca, né, aquela salsinha, a cebolinha, fica aquele cheiro verde por cima. Gente, fica bom demais, tá? Eu gosto de colocar na cumbuquinha. E aí, joga um queijinho ralado por cima. Meu pai, fica bom demais da conta. Receitas da nossa terra. Eu vou estar passando essa receita. Se você não faz parte do grupo, do grupo lá do Raiz Sertaneja de WhatsApp, é só falar para mim, eu coloco você lá, tá? Eu vou estar colocando essa receita para você fazer esse caldo já pro almoço, viu? É bom demais da conta, tá? São 7:21, 7:21. Eita, esse é o Raiz Sertaneja de segunda a sexta-feira, das 6 até as 9 da manhã, um modão mais top que o outro, viu? Bom dia, Dona Vera. Dona Vera, mãe da Roseli Piveta. Bom dia, Dona Vera. Você tá bem? Tudo bem por aí? Fala comigo.
3: Bom dia, Oliveira Júnior. Bom Vera, dia. Quero ouvir a música com Fátima Leão. Pecado de amor ofereço para todos os ouvintes de Itambé e região.
2: Deixa comigo, já vou separar. Essa música é linda, né? Fátima Leão. É, pecado de amor. Maria Helena, Vivalter, bom dia. Bom dia, Tonho. Como é que tá aí, Jacarezinho? Tonho, é muito frio ou não?
4: Bom dia, Júnior. Uma ótima quarta-feira, cheia de muita paz, muita luz pra você.
2: Amém.
4: E pra toda a sua família, tá?
2: Amém.
4: Ô, Júnior, toca uma música do Lil e Léo aí. Pode pôr qualquer uma. Valeu?
2: Deixa comigo, Lil e Léo. Um abraço, Tonho. Fica com Deus. Um abraço a todos aí em Jacarezinho, viu? Deus abençoe vocês ricamente aí, tá? Bom dia, Eva Aparecida. Bom dia, Eva.
5: Bom dia, acordei agora, Luzeira.
2: Bom dia,
5: Deus abençoe você e tua família.
2: Amém.
5: E toca pra mim fio de cabelo.
2: Fio
5: Fica
2: de cabelo.
5: Com Deus, que Deus te abençoe grandemente.
2: Amém, minha querida. Deus abençoe. Um abraço também pra Rose Gaúcha. Rose Gaúcha tá ouvindo a gente desde as 4h30 da manhã, né, Rose? Eita, ela falou assim: Oliveira, eu não vou sair da cama hoje não, vou ouvir pelo celular. Um abraço, tá certíssimo, certíssimo. Se eu pudesse, eu não saía da cama também, faria o programa de lá. Não tem jeito, né? Tem que levantar. Mas, ó, é bom demais estar aqui com vocês, viu? Bom dia, Aparecido Riguioli. Já a gente vai estar atendendo todos vocês aí. Vai mandando, participe, mande áudio, como diz aqui, ó. Cadê? Aqui, ó, mais ou menos assim, ó.
6: Mande escrevendo não, entendeu?
2: São 7 horas e 23 minutinhos. Eu vou convidar você a prestar atenção nesses meninos. São garotos, mas ó a voz desses meninos, como eles cantam. Super afinados. É, o nome deles é Sávio e Gustavo. Gente, quando a gente escuta essas crianças cantando, tá uma esperança no coração de que esse Brasil ainda tem jeito. Olha só.

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1: 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É, tem gente que já tá acordado faz tempo, já tá trabalhando faz tempo, mas tem gente que tá levantando agora, né? 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
2: Hora certa.
3: 7 horas e 37 minutos.
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1: 7 horas e 38 minutinhos. Bom dia, Aparecido Riguioli. Bom dia, rapaz, você tá bom? Aparecido diz assim: eu gostaria. Bom dia, Oliveira. Deus abençoe o nosso dia. Eu gostaria de ouvir Filho de Maria com Chitãozinho e Chororó. Tá no jeito, já vou tocar aqui, tá? Um abração, Aparecido, obrigado aí pelo carinho da audiência, viu? Um abraço pra você e toda a família, tá? Bom dia também a Drica. Ô, Drica, bom dia. Ela diz: bom dia, amigos da Rádio Itambé. Bom dia, Itambé, bora trabalhar. Vamos lá, né? Na cara e na coragem, né? Se agasalha e vamos que vamos. Isso aí. Um abraço, Drica. Vamos trabalhar, né? Não tem outro jeito não, né? Afinal de contas, nós nasceu bonito, mas nós nascemos pobre. Vamos que vamos. Vamos trabalhar. Gente. Bom dia, Sidney. Bom dia. Bom dia, gente. Ei, povo bom demais. Dona Divina. Bom dia, Dona Divina. Bora lá. Como é que tá? Tudo bem? Ótima quarta-feira, Dona Divina. Deus abençoe. Eita. Bom dia, Vanilde Almeida. Um abraço, Vanilde. Ótima quarta-feira pra você. Bom dia também ao Renatinho, meu amigo DJ Renatinho. E aí, Renatinho, você tá bom, rapaz? Tudo certo por aí? Tá frio aí também? Então, né, fazer o quê? A gente se aquece e tudo bem, né? Bora pra luta. Isso aí, um abraço pra você e toda a família, viu? Deus abençoe. São 7 horas e 40 minutinhos, Filho de Maria. Bora lá então. Essa música é linda demais. Chitãozinho e Chororó. Aqui é assim, pediu, tocou, é só modão. Vamos juntos até as 9 horas da manhã. E pra você que tá ligadinho aqui com a gente, ó.
2: Bom dia!
1: Bom dia!
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1: 7h45, gente, olha, deixa eu falar uma coisa. Aparecido, eu tomei a liberdade para tocar um pedacinho da música cantada aí pelo Moacir Franco. Por quê? Moacir Franco, gente, é um cara que eu admiro demais da conta. Demais mesmo. É um dos maiores compositores da música brasileira. E essa música, entre tantas outras, ele compôs, né? E faz shows ainda. O Moacir Franco tem 90 anos de idade. E ele faz shows cantando aí pelo Brasil afora. Então, todo o meu respeito, eu tiro o chapéu mesmo. É um cara assim, fora de série. Uma pessoa extraordinária. E... então, foi uma homenagem que eu fiz aí, tá? Peço permissão ao Aparecido, eu não mencionei, mas falei, ó, vou tocar um pedacinho, depois eu toco Chitãozinho Chororó. Foi assim que eu fiz, tá? Um abração, gente. Obrigado, viu, Aparecido, pela música. Música linda demais da conta. Ô, Sidney Sapim, você tá bom, rapaz? Sidney, fala comigo.
2: Ô, bom dia a todos os ouvintes da rádio também.
1: Bom dia.
2: Toca uma música pra nós aí, se você puder. Claro. Eduardo Costa, Amor de Violeiro.
1: Claro.
2: Oferecer a todos aí, de ouvintes da rádio.
1: Obrigado, rapaz. Você pediu, tá na ponta da agulha.

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São 7 horas e 55 minutinhos, 7h55, e a temperatura permanece 7 graus, gente. É, a sensação térmica tá abaixo disso, viu? É, mas tudo bem, a gente vai se aquecendo. Eu tô tomando um cafezinho quente aqui, você vai tomando aí também, e assim a gente vai levando, né? A sensação térmica hoje não vai passar dos 10 graus não, viu, gente? Eu tô com essa impressão, é lá pelo meio-dia, dá uma melhorada, viu? É, depois esfria de novo. 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

0: gente! Bom dia! Bom dia, Oliveira Júnior!
1: Bom dia, Galinho Chico! Galinho Chico, você tá bom? Tudo certinho?
0: Eu tô bem, e você? Tudo certo?
1: Eu tô bem. Ah, tô vendo aí. Meu amigo alemão, rapaz, ele mandou umas fotos aqui, Galinho. É de um lugar assim, ó, fantástico, viu? Pensa num lugar top, ó. É cheio. Aqui, umas fotos aqui diferentes, rapaz. Uns rádio antigo, umas geladeiras antigas, uns negócios bacanas, parece um museu. Máquina de datilografia. Projetor de filme antigo. Muito bacana, bacana demais, alemão, rapaz, que top esse lugar, hein? É, show de bola, tô falando aqui com o Galinho Chico, ele também tá admirado. Alemão, de onde é mesmo que você tirou essas fotos aí? Fala comigo, alemão.
2: Fala, meu amigo, bom dia.
1: Ah, peraí, vou soltar o áudio do alemão, né, senão não adianta, peraí. Fala de novo, alemão.
2: Fala, meu amigo, bom dia. É antes de chegar em Pouso Alegre. É Nepomuceno, se não me engano, o nome da cidade.
1: Nepomuceno.
2: Aqui, bem perto aqui, é o restaurante da beira da estrada.
1: Rapaz, top demais da conta, hein, alemão? Obrigado aí pelas imagens, show de bola. Mas olha, mas me levou assim uma viagem no tempo essas fotos, viu? Obrigado, alemão, Deus abençoe aí. Boa viagem, cuidado aí pelas estradas, hein? Muito frio, né, rapaz? Mas faz parte.

0: Muito bom, bacana, né, filho? Que show de bola, hein? Meu, eu tô aqui assim, ó, chegou até a arrepiar, viu? Emocionou, assim, show de bola. Oliveira.
1: Fala, Galinha Chico. Deixa eu contar uma coisa pra você. Conta, ué, conta aí, fala aí, o que que você vai contar pra mim?
0: Oi, diz que o Mineirinho, ele tava lá no Rio Grande do Sul, e aí ele foi no boteco e tava conversando com o Gaúcho, né?
1: Certo, conversando com os Pampate. Aham, e daí?
0: E aí, lá no boteco, conversando, papo vai, papo vem, aí ele pediu um copo de leite.
1: Ah, pediu um copo de leite. E aí?
0: E aí que o Gaúcho falou assim, oxe, mas copo de leite? Que você quer copo de leite? Pra que aqui no Rio Grande do Sul, nós não gosta de homem que bebe leite, não. Nós gosta de homem que bebe cachaça.
1: Ah. E aí?
0: E aí que ele disse, aí, lá em Minas Gerais, nós não gosta de homem de jeito nenhum, nem que bebe leite, nem que bebe cachaça.
1: Galinho Chico, Galinho Chico, você para com isso, onde já se viu um negócio desse? Depois dessa, vai. Deixa eu falar aqui com o Danielzinho. Ô Daniel, fala comigo, Daniel.
2: Bom dia, Oliveira.
1: Bom dia.
2: Tudo bem com você?
1: Tudo bem e você? Tudo certo.
2: Eu tô nervoso. Foi pescar com a cabeça feita das coisas pro lugar.
3: Ah, vamos escolher outra.
1: Daniel, você quer a música tá nervoso, vai pescar.
3: Vamos escolher uma balançada. As mocinhas da cidade.
1: As mocinhas da cidade, é bom.
3: Você não sabe de outra música? Escolhe outra.
2: Tá bom, queria Hot Wheels.
1: Hot Wheels, rapaz.
3: O Oliveira não toca Hot Wheels.
1: Não, Danielzinho.
2: Eu queria Patrulha Canina.
3: Patrulha Canina não toca, ele só é música sertaneja.
2: É muito bom. Eu quero.
1: Tá bom, Daniel. Você manda, garoto. São 8 horas e 4 minutinhos aqui na Itambé FM 105,9. Tá nervoso? Vai pescar.

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1: 8:17.
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6: São 8 horas e 21 minutinhos. 8h21. 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A rádio que mais cresce audiência nesse friozinho bom demais, gente. Ter sua companhia, viu? Agora vem comigo. Isso, vem aqui pertinho do rádio. Vem cá. Vamos nos aquecer um pouquinho. Vem aqui. Isso, mais um pouquinho, agora sim. Agora, se possível, erga um pouquinho o volume. Nós vamos com um Bom Dia com Oliveira Júnior.
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Muito bem, meus queridos ouvintes, chegou o melhor momento do dia. Momento de juntos pararmos um pouquinho e refletirmos. Como anda a nossa vida? Temos feito de bom ou não? E principalmente estamos vivendo, ó, lado a lado com Deus. Ah, estar ao lado de Deus faz e sempre fará toda a diferença. Então para um pouquinho, só um pouquinho, é. Vem aqui pertinho do Oliveira Júnior, vem cá. Chega aqui pertinho do rádio. Isso, agora se possível erga um pouquinho o volume. Vamos conversar. Sabe, uma das coisas que Deus nos disse que deveríamos fazer é amar. Amar ao próximo, como amamos a nós mesmos. Ele diz também que nós devemos orar por aquelas pessoas que nos odeiam. Orar por aqueles que nos perseguem. É interessante, né? Deus sabe muito bem o que faz e Jesus, em toda a sua sabedoria, Ele sempre quer o melhor para nós. E aí, às vezes, eu me paro me perguntando como é que eu amar as pessoas que me odeiam vai me fazer bem, orar por aqueles que me perseguem, no que isso vai me ajudar? Mas é isso que acontece. É exatamente isso que Deus quer para você. Sabe, orar pelas pessoas que nós amamos é fácil. Orar pelas pessoas que nos amam, que retribuem o nosso carinho, o nosso amor. Maravilha. É tudo de bom. Mas as pessoas que nos machucam, que nos ferem, que nos deixam cicatrizes, é difícil, porque causa mágoa, a mágoa causa rancor, que alimentada nos leva à raiva. Só que nós, quando alimentamos esse sentimento, somos os maiores prejudicados. Não a pessoa que nos faz mal, mas nós nos prejudicamos com esse sentimento ruim, amargo. E é por isso que Deus diz que nós devemos orar por aqueles que nos perseguem, orar por aquelas pessoas que nos maltratam, que nos fazem mal. Não é fácil, claro que não é, mas é que nós seremos beneficiados com isso. A nossa vida vai se tornar mais leve, o fardo vai se tornar mais leve. E o ódio, o rancor, a raiva nos levam à destruição, nos destrói de dentro para fora. E não traz nenhum tipo de benefício. Vou contar uma pequena história para você entender o que eu estou querendo dizer nessa manhã. Conta que um lenhador estava trabalhando na floresta. Ele tinha lá o seu serrote, seu machado, suas ferramentas, e um trabalho árduo, né? Difícil. E ele estava cansado, calor intenso. Ele resolveu tirar uma horinha ali de folga, deixou as suas ferramentas perto da árvore que ele estava trabalhando, foi próximo a um riacho. E ali no riacho ele adormeceu. As ferramentas ficaram ali próximo à árvore. Então, o que aconteceu foi o seguinte: uma cobra peçonhenta, muito grande, se aproximou da árvore. E quando ela passou por cima do serrote, o serrote a feriu. E quando o serrote a feriu, ela enrolou-se nela. Quando ela começou a apertar, quanto mais apertava, mais ela se feria. Então ela resolveu abocanhar o serrote, imaginando ser um inimigo feroz. Quando ela abocanhou o serrote, ela se machucou ainda mais. E quanto mais ela se machucava, mais se feria, mais ela apertava o serrote, querendo destruir seu oponente, seu inimigo,
raiva, o ódio faz isso com você. O rancor faz isso com você. A mágoa, o sentimento ríspido faz isso com você. A serpente, ela, de tanto apertar o serrote, a cortou em vários pedaços. Quando o lenhador voltou, ele ficou sem entender ver aqueles pedaços de cobra em volta do serrote. Mas você entende o que eu quero dizer? Orai pelos que te maltratam. Orai por aqueles que te perseguem. Esse é o texto. Na oração que o Pai Nosso, né, a oração do Pai Nosso, que é a oração modelo que foi deixada para nós, diz: Pai, perdoa-nos assim como nós perdoamos os nossos devedores, não é isso? Você perdoa? Entenda uma coisa que eu vou dizer para você que é muito importante. Não precisa guardar rancor, não precisa ter raiva de ninguém. Perdoe, porque isso vai aliviar a carga do seu coração. Perdoar não quer dizer conviver, desfrutar do mesmo ambiente, estar ao lado da pessoa que te maltrata. Não é isso. É simplesmente deixar para lá. Esquecer toda a dor, toda a maldade, todas as palavras ríspidas e seguir adiante. É fácil? Não é. Nunca será. É por isso que Deus prometeu estar ao nosso lado. É por isso que Ele prometeu estar contigo e comigo. E estar ao lado de Deus faz e sempre fará toda a diferença.

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4: 8 horas e 34 minutos.

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3: Eita, são 8 horas e 37 minutinhos, 8h37, é por isso, gente, é por isso que a Itambé FM é a rádio que mais cresce em audiência. Com esse frio todo, gente, eu vim pro estúdio hoje, eu imaginei assim, hoje eu vou ficar meio sozinho, né? Pessoal, vai dormir até mais tarde, todo mundo com frio, mas que nada, vocês esquentaram o programa de tal forma assim, ó, que foi simplesmente fantástico, maravilhoso, de má da conta, viu? Muito obrigado, gente, obrigado mesmo, tá? Vocês são fera, viu? Demais mesmo. Bom dia, Geraldo Brito, bom dia, garoto, você tá bom? Eita, frio, né, rapaz? Ah, pode deixar. Vamos tocar uma música aqui que vai aquecer os coração, Geraldo. Geraldo, um abraço pra você, viu? Deus abençoe, obrigado aí pelo carinho da audiência, tá? Já vou separar um modão aqui. Judite Segantin, bom dia, Judite. Tudo bem? Fala comigo.
4: Bom dia, tudo bem? Toca aí, João Mineiro e Marciano, oferecer para todos os ouvintes, para você, beleza?
3: Deixa comigo, João Mineiro e Marciano só tem modão, né? Obrigado, Judite. Obrigado aí pelo carinho da audiência, tá? Ah, quem mais tá por aqui também? Deixa eu ver. Ah, sim! Olha só! Pediram para tocar uma música em especial aqui. E oferecer pra Flávia. Ô Flávia, bom dia Flávia, você tá bem? Quem pediu pra tocar? Um admirador secreto. Tá? É, Flávia, você tem um admirador secreto. Ele pediu a música aqui do Zezé de Camargo. E falou, oferece pra Flávia, só não fala meu nome. Tá no jeito aqui. Flávia, um abraço, bom dia pra você, Deus abençoe. Ótima quarta-feira. É, maravilha. Zezé de Camargo, Luciano. Pra não pensar em você. Música chonada de má da conta. Já vou tocar aqui, viu? Ô Luiz Antônio, bom dia Luiz Antônio. Você tá bom?
5: Bom dia meu amigo Oliveira.
3: E aí, garoto, bom?
5: Ótima quarta-feira abençoada por Deus.
3: Amém, rapaz. Obrigado pelo carinho. Tamo junto, Luiz Antônio, tamo junto. Ô Pedrinho lá em Luxemburgo. O Pedrinho, ontem eu tava falando do Pedrinho aqui, na sequência ele mandou um áudio e não deu tempo de tocar o áudio dele ontem, então vou tocar hoje, tá? Mas ontem tava falando do calor lá e do frio aqui, né? E olha o que o Pedrinho fala.
6: Bom dia, meu irmão Oliveira, como é que você tá, meu
3: bom,
6: tudo bem?
3: Bem, ele manda conta.
6: Está bem, graças a Deus, 39 graus, tá bem aí, rapaz? Hoje
3: que
6: passa dos 42 por aí, a sensação vai quase 45.
3: Eita!
6: Rapaz, tá calor. Graças
3: aqui tá frio.
6: A Deus, tá calor.
3: Aqui tá frio.
6: Tem que agradecer sempre, né?
3: Sempre.
6: Tamo junto, tamo aqui na escuta, rapaz.
3: Eita, maravilha.
6: Tô te ouvindo aqui.
3: Isso
6: você
3: é
6: falou
3: bom.
6: Meu nome aqui, opa!
3: Ei, Pedrinho.
6: Estou te ouvindo aqui. Um grande abraço, Deus abençoe. Trabalhando e te ouvindo. Hoje é feriado, rapaz.
3: Isso foi ontem, né? Mas tá bom.
6: Dia do Duque.
3: Dia do Duque?
6: É, rapaz, dia do Duque. E aí eles fazem uma festa grande aqui. Todo Luxemburgo, todas as prefeituras, comunas que eles
3: sim,
6: falam, né?
3: Sim.
6: Tem seu dia, tem sua festa.
3: Legal.
6: É uma grande festa. Eu trabalhei até tarde, cheguei em casa cansado, fui deitei e dormi.
3: Tá
6: um abraço,
3: certo.
6: Deus abençoe.
3: Um abraço, Pedrinho. Obrigado aí pelo carinho da audiência. Tamo junto sempre, viu? Então ontem foi dia do Duque, né? Eu fico pensando que seria equivalente aqui no Brasil, hein, rapaz? É, que a gente não tem essa nobreza toda, né? Tá bom, deixa pra lá, vai. E ele mandou outra foto aqui hoje. que agora, nesse momento, acabou de mandar, 8h39, 40 graus lá em Luxemburgo. Eita pipoco, rapaz do céu, se tá 40 no termômetro, imagina a sensação térmica, né? Pedrinho, um abraço para você, viu? Muito obrigado aí pelo carinho de sempre. Pedrinho mandou uma foto também editada aqui. Rapaz, que quarteto é esse, né? Quando ele esteve aqui no estúdio, mano, o pessoal tudo de terno aqui, é chique no último, rapaz. Obrigado aí, tá? São 8h41, bora lá, vamos de música então. A primeira música que eu vou tocar, então, é essa aqui, do Admirador Secreto para Flávia. Flávia, bom dia para você.

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1: Eita, maravilha! Hoje é quarta-feira. É, e hoje tem jogo do Brasil, você não pode perder, vamos torcer, vamos nos unir para torcer para a seleção brasileira. Aonde, Oliveira? 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Então, ó, jogo às 19 horas, depois show ao vivo com Kaique Ribeiro. Ah, encontro marcado, então. E vamos estar lá, hein? Vamos torcer para o Brasil na Vila Pub Gastrobar. Maravilha! Bom demais! Então, gente, chegamos ao final de mais um programa, são 8 horas e 51 minutinhos. Quero agradecer, mas olha, demais mesmo. Foi simplesmente fantástico. Com todo esse frio, esse calor que eu senti no estúdio aqui, ó, é de vocês. Então, meu muitíssimo obrigado, que Deus abençoe. Continue conosco, continue em nossa companhia aqui na Itambé FM 105,9. Agora com meu amigo Everson Gaspar e o Show da Manhã. Amanhã é a quinta-feira do ouvinte, já vai preparando o seu modão, né? É, vai preparando já, ó, mande áudio. Amanhã, quinta-feira do ouvinte, espero você a partir das 6 da manhã. Vai estar frio? Vai estar mais frio ainda, mas a gente se aquece aqui, tá? Beleza? Combinado, gente? Beijo no coração. Fiquem com Deus, continue então aqui conosco, vamos que vamos, uma ótima quarta-feira para você, forte abraço, Deus abençoe. Ó, Vila Pub hoje, hein? Vamos torcer pelo Brasil, tchau gente, beijo, tchau, tchau.
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4: 8 horas e 52 minutos.
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6: A Argentina confirmou sua classificação para a fase de mata-mata da Copa do Mundo de 2026 ao vencer a Áustria por 2 a 0 em Dallas. O grande nome da partida foi Lionel Messi, que marcou os 2 gols da vitória e foi decisivo mais uma vez para a seleção campeã mundial. Apesar de ter desperdiçado um pênalti no primeiro tempo, o camisa 10 se recuperou e comandou o triunfo argentino. Com os 2 gols, Messi alcançou uma marca histórica e se tornou o maior artilheiro da história das Copas do Mundo, chegando a 18 gols no torneio. A vitória garantiu a liderança da Argentina no Grupo J e reforçou o favoritismo da equipe na busca pelo bicampeonato consecutivo. A Áustria fez um jogo competitivo, mas não conseguiu superar a sólida defesa argentina.
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Bom dia, bom dia, bom dia, bom dia. Tá frio aí ou não? Rapaz, esfriou, hein? Esfriou de verdade mesmo. Bom dia, gente. Bom dia. Agora são 8 horas e 58 minutinhos. Estamos chegando pra esquentar esse frio, né? Trazendo modona, trazendo música boa pra você. Porque hoje é quarta-feira.

a todos os policiais militares, viu? Hoje é dia da Polícia Militar, dia do disco voador também. Eita, olha só, dia do observador aéreo, dia do observador aéreo, quer dizer, dia do caboclo, dia nacional da araucária, dia industrial da gráfica, dia internacional do leite. Eita, tomar um leite quente que dá dor de dente. É dia da comunidade britânica, dia mundial da ufologia, dia de São João, dia mundial da prevenção de quedas. É, Brasil e Escócia, Copa do Mundo 2026, será que é isso? Hoje? É? Tá bom, pelo menos é o que tá aqui, né? Não sei se vai ser hoje a Brasil e Escócia, eu nem sei quem é que vai jogar hoje. Eu sei que tem jogo do Brasil hoje, né? É isso aí, mas quem vai jogar hoje eu já não sei também, né? É isso aí. Eu não me ligo muito em jogo, viu, gente? Eu falei, o único jogo que eu gosto é só o jogo de panela pra comer. É, só, mais nada, né? O único que eu gosto é esse, o jogo de panela pra comer, vou lá, esquento, pronto, acabou. Mas faz o seguinte, ó, me ligue, me manda aquela mensagem.

me telefone, me mande aquele recado, me manda aquele alô, me manda aquele sinal de fumaça. Ah, tá ligadinho com a gente. Ó, sinal de fumaça hoje é fácil, só você sair ali fora e fazer assim, ó. Já sai a fumacinha já na boca já, né? É, hoje tá fácil. Faltando um minutinho pras 9 da manhã. Bom dia, bom dia, bom dia, bom dia, bom dia, bom dia. Já mandou teu bom dia pra mim? Ainda não? Então manda pra gente aqui. Bom dia, meu povo. É isso aí, já manda aquele bom dia pra gente. 988-374005. Já vai mandando aquele bom dia pra nós. Já tá abrindo o WhatsApp aqui. Deixa eu ver quem é que já levantou cedo. Tá com a mão dura aí ou não? Hã? Eita, nós. Tá com a mão dura, né? De tanto frio? Vixe, nossa. É que eu falo pra vocês, gente. O que é pra ficar duro no frio, não fica. Ah, tomar banho, rapaz. A mão fica dura demais, né? Tá doido. Mas o que é pra ficar bom, ficar duro no frio, não fica, viu? Ah, tá doido. É isso aí. Bom dia, 9 horas em ponto pra você. Tá ligadinho com a gente aí, que bom demais ter a tua companhia. Já tomou teu cafezinho? Já tomou cafezinho? Que bom, né? Um café gostoso, né? É, cafezinho bom, né? Tomou um leite quente, hoje é dia do leite. Dia dos policiais, né? Adriana tá mandando aqui já o que vai ser aqui, ó. É, Brasil e Escócia, isso mesmo. Brasil e Escócia hoje. É, isso aí, então tá certo. Falou que ela vai torcer. Torce pra ganhar. Pra segunda-feira, todo mundo dispensado no período da tarde. Olha só esse povo, rapaz. Pelo amor, não quer saber de trabalhar, não. Meu Deus do céu, viu? Tá doido. É, aí fala assim, não quero saber de trabalhar, não quero ser dispensado. Mas eu fiquei sabendo que o prefeito de Maringá vai colocar uma televisão pra vocês assistirem aí na escola, pras crianças todas assistirem na escola, pra vocês não mandar os alunos embora, viu? É, rapaz, é isso aí, fiquei sabendo isso aí. É, aí você vai falar assim, ixi, filho de uma mãe, vou ter que ficar aqui na escola? Ah, não, aí danou tudo, azedou a marmita, hein? Ai, ai, ai. Mandar um abraço lá pra minha amiga, Neide Castaldelli, que tá ligadinha com a gente, já mandou aqui depois das 9, bom dia Neide, bom dia também, Adriana, que tá ligadinha conosco aí, já mandou, o que a Adriana mandou aqui? Não duvido não, ela falou. É mais ou menos isso mesmo, né gente? Ai, ai, ai. Bom dia, bom dia, bom dia, bom dia. Alô, meu amigo Onofre Pedreiro, tá ligadinho com a gente. Alô, Eva Aparecida, tá acompanhando nós aí. Que bom ter a companhia de vocês aqui, gente. Eu começo a falar aqui, gente, das pessoas que já mandou um bom dia depois das 9, tá? Quem mandou antes, 8h30, 8 horas, daí mandou lá pro meu amigo Oliveira, né? Então a gente tá mandando aqui depois das 9, tá bom? Beleza? Vamos lá com música pra você, esse é o Show da Manhã, já manda aquele alô pra gente, 988-374005. Hoje é o dia da polícia, eu quero tocar uma música aqui do Léo Canhoto e Robertinho, né? Homenagem à polícia, tá? Parabéns a todos os policiais, viu? Então vamos lá, presta atenção na letra dessa música aí, é uma história. Você sabe que o Léo Canhoto e o Robertinho gostava de contar aquelas histórias doidas, né?

0: Rapaz do céu. Então vamos lá, presta atenção, hein?
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2: Você aí? Isso aqui é um assalto, moro? Vá passando a grana pra cá. Vamos lá, vamos lá.
3: Mas vocês não podem levar o meu dinheiro.
2: Quem falou que não podemos? Você trabalha e nós ficamos com a grana, tá legal?
3: Mas isso não é justo.
2: É justo sim, malandro. O que não é justo é pijama de velho, moro?
3: Mas eu tenho família pra sustentar.
2: E o que é que a gente tem com isso? Toma, pega o dinheiro dele, depressa.
4: É pra já, senhor.
3: Vamos lá.
2: Sim, pessoal, vamos se mandar. A justa vem aí.
5: Não corro não, seus malandros. Vocês estão presos. Subo no carro. Vamos depressa pra cadeia. Vamos logo. Vamos, vamos.
6: Que gelada.
7: Vixe Maria.
2: Xiii. Lá vou eu ver o sol nascer quadrado outra vez.
5: Aí. Lá na cadeia a gente conversa, tá bom?

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0: horas e 11 minutinhos. Mandar um bom dia lá pra Rose da Creche, que tá ligadinha com a gente. Pra minha amiga Eva Berce também. Alô, Eva, como é que você tá? Tá tudo frio aí, gente? O pessoal tá com frio aí ou não? Tá gelado? Eita, nós, mas tá bom, né? Vamos esquentando o frio, ouvindo as músicas, as melhores músicas aqui da Itambé FM. Vem agora Xande Avião, Casal Raiz.
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0: 988-37-4005. Já vai pedindo a tua música depois da nossa mensagem para o dia melhor de hoje. A gente já começa a atender todos os ouvintes aqui. Bom dia.
3: Vamos lá.

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0: Vini Matheus Fernandes, cachorro, coração cachorro, né, Calate Coração, música de 2021, né, gente, parece que foi ontem essa música, né, você ouviu também Vizinho Abaixo o Som com Rogério Ferrari, também Wesley Safadão, Confidencial, música também de 2021, Xande Avião, Casal Raiz, é, também Yasmin Santos, O Golpe Tá Aí, música de 2021 também, Zé Neto e Cristiano, Seu Polícia, e você ouviu também Léo Canhoto e Robertinho, A Polícia, né? É isso aí, parabéns a todos os policiais, hoje é o dia da polícia. Vamos ao nosso apoiadores culturais, nossos melhores apoiadores culturais, vamos também aí ao boletim da Copa, tem o horóscopo, né? Tem as previsões astrais para você, tem o fofoqueira e já já voltamos com mais músicas. Olha, o segundo bloco promete, hein? Tem muita música boa, mas essas músicas que eu vou tocar para você, o segundo bloco, que é as músicas mais antiguinhas, mas é top de linha mesmo, viu? Muito bom mesmo. 9:25 é o show da manhã. Aqui você sabe, aquela música que você gosta, toca aqui.
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2: 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A Argélia conquistou uma vitória importante ao derrotar a Jordânia por 2-1 de virada na segunda rodada do Grupo J da Copa do Mundo de 2026. A seleção jordaniana saiu na frente aos 36 minutos do primeiro tempo com Nizar Al-Rashdan, marcando o primeiro gol da história do país em Copas do Mundo. No entanto, os argelinos reagiram na etapa final e empataram com Nadir Benbouli, de cabeça, antes de Amine Gouiri marcar o gol da vitória aos 77 minutos. Com o resultado, a Argélia somou seus primeiros 3 pontos e manteve viva a esperança de classificação para a próxima fase. Já a Jordânia, que havia perdido para a Áustria na estreia, sofreu a segunda derrota consecutiva e foi eliminada do Mundial. A seleção argelina agora decide sua vaga na última rodada diante da Áustria, enquanto os jordanianos encerram sua participação contra a Argentina.
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5: Oi, gente, tudo bem? Nós estamos chegando aqui na nossa rádio deliciosa, maravilha, né? De terça-feira, tudo jóia? Passou bem aí de ontem? Espero que sim, viu? Vamos lá, porque tem previsões astrais. É hora de saber o que os astros revelam para o nosso signo nesta delícia de 23 de junho de 2026. Bora lá então? Alô, você de Aries! Ó, nada de querer ganhar no grito hoje, tá, chuchu? Acordos e parcerias hoje, tem que tomar cuidado. A lua em Libra traz cortesia e diplomacia para lidar com pessoas, favorecendo a cooperação. Então, vamos lá. Só cautela com mal-entendidos aí no final da tarde, ok? É, bom, hoje DRs não estão descartadas aí nos assuntos do coração, então cuidado com mal-entendidos também e palavras ditas no calor da emoção. O número da sorte hoje é o 13, a cor é cinza. Ouro. Com mais jogo de cintura e diplomacia, pode ser mais fácil fazer ajustes e lidar com os colegas hoje. Só não deixe de esclarecer dúvidas, né, para evitar mal-entendido. Ainda bem, hoje a sua busca aí por um match perfeito, você pode ter chance de encontrar no trabalho, será? Algo que costuma fazer aí, né? De boa, vai ser mas é a pessoa que te ajude, pode ser que dê tudo certo aí. Se já tem um love, pode deixar a teimosia no modo off hoje e fazer mais concessões, tá? Número da sorte pra você, de Touro 52, a cor é o preto. Gêmeos! Geminiano, geminiana! Como pode fazer escolhas conforme os sentimentos, inclusive aquele mimo nada essencial para aliviar o estresse? Atenção com gastos e decisões, viu? A boa notícia hoje é que ideias criativas podem render ganhos extras. Um papo divertido pode virar paixonite. Será? O número de hoje é o 35, a cor branco. Câncer! E você de câncer? Convivência tem de ser harmônica praticamente o dia todo, com exceção do fim da tarde, quando pode reclamar demais da conta e causar fuzuê, né, chuchu? Embora a vontade de ter um xodozinho possa crescer ao longo do dia, a dificuldade em tomar uma decisão tende a dar um bode aí no fim da tarde. O número de hoje para vocês é o 55, a cor goiaba. E assim, ponto final. Terminamos o nosso primeiro bloco do horóscopo de hoje. Daqui a pouco eu vou voltar e aí eu falo para você de Leão, Virgem, Libra e Escorpião. Continue com a gente aí. Até daqui a pouco.
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15: Alô você, e aí, tudo bem por aí? Por aqui tudo 100%. Muito prazer, eu sou o Silva Júnior, mas pode me chamar de seu amigo. E eu tô aqui pra desfilar o meu veneno. É o nosso Fofoqueira, que está no ar nesta meiuca de semana, quarta-feira, dia de sofá, dia de namorar e dia de fofocar, sim, 24 de junho. E claro, a gente traz pra você a notícia dos famosos, os babadinhos que você quer acompanhar. A gente traz pra ti. O presidente Lula brincou com a situação do jogador Neymar na seleção brasileira durante um evento em Belo Horizonte. O político chamou o atacante de primeiro convocado em formato home office do mundo por estar fora dos campos. A conversa aconteceu após uma criança citar o atleta como principal nome do futebol do país na atualidade. O presidente rebateu o comentário apontando que o craque não participou das últimas partidas da equipe nacional. O vídeo do bate-papo viralizou na internet e movimentou bastante os perfis de diversos usuários nas redes sociais. Muitos internautas concordaram com a piada sobre a ausência do profissional dos gramados durante o Campeonato Mundial de Futebol. O atacante desfalca o grupo nos Estados Unidos para tratar de uma lesão na panturrilha direita de forma isolada. A CBF informou que o esportista continuará em Nova Jersey até o fim da recuperação médica. Já já eu volto com mais destaques do mundo dos famosos.
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0: Agora são 9:37, 9:37. Você que tá ligadinho com a gente, mandar um bom dia lá pro meu amigo Elias Aparecido. Alô, Aparecido da Silva, alô, tia Lena, bom dia. Tá ligadinha com a gente também, que bom ter a companhia de vocês aí, viu? Muito obrigado pela audiência. Em clima de festa junina, nesse friozinho, bom tomar um quentão hoje, hein? Hoje tá bom pra tomar um quentão, hein, gente? É isso aí, acho que eu vou fazer um quentão hoje à noite, viu? É isso aí. Gente, vamos com música pra você? Vem Gessé, Porto Solidão.
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0: encontro alguém que te deu amor. Eita, nós, hein? Bom demais quando a gente encontra alguém que dá amor pra gente, né? Coisa boa. Jota Quest, encontrar alguém. Você ouviu Relux, Marco Sabino e Jessé Porto, Solidão. Essas músicas são antigas, né? Umas músicas diferenciadas. Músicas que fizeram sucesso nos anos 80, né? É umas músicas diferenciadas. Agora vem pra você essa aqui também, ó.
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0: Pintura íntima com Kid Abelha. Lembra dessa? Dá um bom dia lá pro meu amigo Geraldo Brito. Alô, Geraldão, forte abraço pra você. Alô, alô também Vitinho, que tá sempre ligadinho com a gente. Alô, Vando, alô, Dico. É pra esquentar o frio mesmo, hein, gente? 9 horas e 50 minutos.

A França confirmou o favoritismo e venceu o Iraque por 3-0 na segunda rodada do Grupo I da Copa do Mundo de 2026. O grande destaque da partida foi Kylian Mbappé, que marcou 2 gols e comandou a vitória francesa. Ousmane Dembélé completou o placar em um jogo que ficou marcado por uma longa paralisação de quase 2 horas no intervalo, devido a uma forte tempestade na Filadélfia, a primeira interrupção por condições climáticas desta edição do Mundial. Com o resultado, a França garantiu a classificação antecipada para a próxima fase da Copa do Mundo e manteve o 100% de aproveitamento no torneio. Já o Iraque sofreu sua segunda derrota consecutiva e chega à última rodada precisando vencer Senegal para continuar sonhando com uma vaga. Mbappé também alcançou uma marca histórica ao chegar a 16 gols em Copas do Mundo, igualando o recorde de Miroslav Klose.

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3: Oi, gente, tudo bem, xoxozinho? Bora lá, segundo bloco de hoje do nosso horóscopo. Delícia de terça-feira, caminhando aí pro meio da semana. Alô, você de Leão. Com um modo de falar agradável e diplomático, tende a arrastar e arrasar, né, em contatos, reuniões e negociações. Aproveita, viu, Chuchu? Os assuntos do coração hoje podem rolar afinidades e riso fácil, deixando aí o alvo na sua. E daí, né, para uns pega cabuloso, deve ser um pulo só. Jesus, hein? Número de hoje é o 15, a cor é o amarelo. A lua na casa da fortuna aumenta sua preocupação com segurança financeira. Hoje tem risco de sair da linha no fim do dia. Cuidado com o happy hour, hein, Chuchu? Em busca de harmonia e estabilidade, pode fazer concessões e revelar situações que normalmente não toleraria. Né? Número de hoje, pra você de virgem, é o 47. A cor azul claro. Libra, amores! Tende a se preocupar mais com a sua imagem, viu? A dificuldade de se posicionar ou agir com firmeza pode aparecer e atrapalhar. Toma cuidado. Hoje, sonhando em encontrar sua alma gêmea, seu papo encantador e poder de sedução prometem fazer sucesso. O número de hoje é o 15, a cor é creme. Escorpião. E você de escorpião, a vontade de trabalhar isolado, isolada no seu canto ou até de casa tende a ficar forte. Foco e ação, viu, Chuchu? As chances de viver um romance escondido tendem a crescer também. O número de hoje é o 48, a cor amarelo. E assim, ponto.

0: Fenal. Terminamos o segundo bloco. Eu ainda vou voltar daqui a pouco e aí falo para você de Sagitário, Capricórnio, Aquário e Peixes.
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11: Legal, turma! Já estamos de volta nesta super quarta-feira meiuca de semana com mais um bloco do Fofoqueira. A atriz Julia Gunn transformou uma propriedade centenária de sua família em um sofisticado espaço para casamentos no município de Cotia, em São Paulo. O novo empreendimento comercial marca uma nova fase profissional da artista, afastada da teledramaturgia há 12 anos. A reestruturação do antigo galpão rural contou com o apoio direto de seu filho, Theo Bial, responsável por liderar as obras físicas de melhoria no local. A ideia de abrir o negócio para festas surgiu após uma avaliação do potencial histórico e visual da estrutura antiga. O celeiro de 100 anos passou por reformas completas na cobertura, nos vidros e no revestimento do piso para garantir total segurança aos clientes. A inauguração oficial do ambiente festivo contou com a simulação de um evento com atores profissionais da região paulista. O estabelecimento oferece capacidade para comportar até 200 convidados na área externa e tem pacotes básicos a partir de R$65 mil. O preço total dos serviços varia conforme a decoração e o cardápio selecionados para as comemorações presenciais. Daqui a pouco eu volto com o último assunto de hoje do Fofoqueira.
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1: Agora são 10 horas e 15 minutinhos, 10 e 15, nessa manhãzona maravilhosa, abençoada, né? É, manhã gostosa, né? Como é que você tá nessa manhã? Levantou, deu tudo certo, né? Deixa eu só recusar essa chamada aqui, porque é 044, aí também nem sei quem que é. O pessoal fica mandando aquelas coisas de banco, sabe? Aquelas palhaçadas lá. Eu já nem atendo mais. Agora são 10 horas e 15 minutinhos. Como é que você tá? Pera, deixa eu atender aqui. Aí, vê se eu aguento. Aí, palhaçada, ó. Ainda já não atende, ainda fica ainda mandando de novo essas palhaçadas aqui. Ah, não é fácil não, viu, gente? Não é fácil não. Mas tá bom. São 10 horas e 16 minutinhos, vamos lá com nossa mensagem para o dia melhor de hoje. Você que está ligadinho com a gente, né? Já está mandando aquele alô para nós aqui, 988-374005. Já mandou o teu bom dia? Não, ainda não? Então manda o teu bom dia para a gente aqui, daqui a pouco a gente começa a atender você aí, tá? E pode ter certeza que a gente vai ficar muito feliz em estar atendendo você sempre aqui. Tá bom? Beleza? Combinado? Então tá bom demais. 988-374005. 988-374005. Manda o teu alô pra mim, né? Manda o teu alô pra gente aqui. Pode ter certeza que a gente vai ficar muito feliz em estar atendendo você, é claro. Pode ter certeza que a gente quer sempre atender você muito bem aqui, e eu fico feliz em estar sempre recebendo a presença de vocês aqui na rádio, e a gente fica muito contente em estar aí podendo falar com vocês, né, conversar com vocês e fazer essa programação bacana, legal, da Itambé FM aqui, 105,9, né, sempre trazendo coisas legais para você. Né? E a gente fica muito contente mesmo, de coração, tá? Tô acabando de fazer um pix pra mim mesmo aqui, que hoje eu tenho que pagar a casa aqui, né? Por isso que eu tô enrolando um pouco aqui. Depois eu esqueço. 10 horas e 18 minutinhos, né? Você que tá ligadinho com a gente, que bom ter a presença de vocês aqui. Vamos lá, acabei já aqui também? É, mil coisas ao mesmo tempo. Falo pra vocês, mil coisas. Vamos lá? Aprenda a dirigir palavras de louvor a tudo e que é, o que é belo e bom. Não retenha seus sentimentos de gratidão e louve tudo o que contribui para a beleza e o bem-estar da humanidade. Não se cale diante do que é belo. Dê expansão ao louvor que provém dos seus íntimos em favor de pessoas e coisas. A gratidão traz alegria. A vida cultive a virtude de louvor espontâneo e sincero, e você aumentará o número de seus amigos também, né? É isso aí. Então aprenda a dirigir palavras de louvor, o que é belo e bom, né? O que é dirigir palavras de louvor, o que é belo e bom? O que significa isso? Para a gente poder falar palavras positivas sempre, né? Louvar a Deus, falar com Deus, pedir a Deus, né? Dirigir palavras positivas às pessoas, né? Às vezes as pessoas querem jogar palavras negativas em você, mas não aceite, diga não. Fala, não, eu não aceito que você jogue palavras negativas na minha vida. Então, tudo que é belo, que é bom, né? Tudo que é belo, que é bom, guarde para você. Agora, o que não é, jogue fora. Não deixe que as pessoas falem coisas que não valem a pena na tua vida. Não retenha seus sentimentos de gratidão e louve tudo o que contribui para a beleza e o bem-estar da humanidade. O que quer dizer isso? Para você não reter os teus sentimentos de gratidão. Se alguém fez alguma coisa para você, se alguém faz alguma coisa para você, seja grato, né? Seja grato, saiba agradecer. A gratidão, gente, eu falo assim que é uma das coisas tão importantes, né? Que nem a gente estava dizendo ontem da tolerante, né? Peraí, deixa eu achar aqui da humildade, né? É que nem humildade. A gratidão é igual a humildade. Então eu falo para você que isso que é importante. A gente ser grato, ser humilde, né? Ter a gratidão e louvar, né? Tudo o que contribui para a beleza e o bem-estar da humanidade. Então não se cale diante do que é belo. Vamos supor, você olhou uma flor, olhou alguma coisa que é bela, um carro, uma pessoa, de repente você acha, nossa, como você é bonito, como você é bonita, né? Claro, com respeito, a gente tem que falar também que de repente essa pessoa é comprometida, né? Comprometido. E eu digo assim, eu não falo só beleza exterior, eu falo beleza interior também. Tem gente que não é tão belo pro lado de fora, né? Que é exterior, mas pro lado de dentro é tão bonito, tão lindo, né? Que acaba se tornando uma pessoa tão maravilhosa, né? Eu sempre digo assim que a beleza, ela não tá pro lado de fora, ela tá pro lado de dentro. Às vezes você vê um homem ou uma mulher, de repente vocês olham para aquele casal e falam assim, nossa, aquele homem é tão bonito para aquela mulher, né? Como é que ele pôde ficar com ela? E ao contrário, às vezes você fala assim, nossa, aquela mulher é tão bonita para aquele homem, como é que ele pôde ficar com ele, que ela pôde ficar com ele, né? Mas a pessoa está enxergando a pessoa por dentro, não está enxergando a pessoa por fora, né? Então às vezes as pessoas estão olhando para as pessoas por dentro, não é por fora que a gente enxerga as pessoas. Às vezes as pessoas são tão bonitas por fora, mas você vai conversar com a pessoa, ela é tão chata, tão sei lá. Então fala assim que se torna a coisa mais feia do mundo. E às vezes você conversa com uma pessoa que nem é tão bonita, né, ou bonito, e ele acaba se tornando lindo, maravilhoso, linda, maravilhosa, né? Por quê? Porque a pessoa é bela por dentro, né? E isso que importa. O que é por fora, gente, um dia vai acabar, né? Isso aqui é passageiro. Isso aqui um dia vai acabar. Então, por isso que eu falo, a gente tem que fazer coisas boas, olhar para o bem, olhar para as pessoas com mais amor, com mais afeição, com mais humildade, né? Dirigir palavras positivas, olhar para as pessoas dentro do seu íntimo, né? Então, é isso que importa. Ó, a palavra diz aqui, ó, dê expansão ao louvor que provém do seu íntimo, em favor de pessoas e coisas. Às vezes, a gente não dá valor em certas coisas, né? Tem coisas que a gente não dá valor. Principalmente, às vezes, nos filhos, na esposa, no esposo, na família. Mas você parou para pensar, se não fosse eles, que seria de vocês? Hã? Então, a gratidão, ela traz o quê? Alegria. Seja grato pelo seu filho, seja grato pela tua esposa, que faz o teu almoço todo dia, que já lavou a tua roupa, nesse frio limpou tua casa, você chega em casa, tá bonitinho, arrumadinho. Seja grato ao teu esposo, que levantou cedo, foi trabalhar, chegou do trabalho, já trouxe o pão de cada dia para dentro do seu lar, né? Já trouxe a comida para dentro da tua casa. Eu sei que vai ter alguém que vai ter que fazer a comida, mas seja grato, um grato com o outro. O teu filho de repente foi para a escola, já voltou, né? Trouxe lá a sabedoria que ele trouxe da escola para poder ser gente na vida, para poder ser alguém na vida um dia. Então seja grato por tudo, gente. Independentemente de qualquer coisa, seja grato, grato. Seja grato pela vida, por esse frio. Às vezes fala, eu não gosto do frio. Eu também não sou muito chegado em frio, não. Mas foi o que eu falei pra Adriana ontem. Não sou chegado em frio, mas fazer o quê? O que a gente pode fazer? Né? Que Deus faça a vontade dele, não a minha. Né? Então que Deus faça a vontade dele. Não precisa fazer a minha vontade. E isso a gente tem que ser grato. Grato pelo frio. Se tem o frio, porque algum motivo tem. Né? Se tem aí as nuvens, se tem a chuva, se tem o sol, se está quente, se está calor, se está frio, algum motivo tem. Então eu não reclamo, eu não falo nada, eu não murmuro. E é isso que nós precisamos fazer, é só agradecer a Deus por tudo, mesmo pela dificuldade, papai. Agradecendo a Deus, até pelas dores que nós temos, né? Então eu falo para você, não é fácil, é difícil, mas se a gente não for lá, não buscar as coisas do dia a dia, não tentar, as coisas não acontecem. E tem que ser assim, né? Então vamos louvar, né? Tudo que é belo, que é bom, dizer palavras positivas, agradecer a Deus pelas árvores, o gramado que tem dentro da tua casa. De repente você nem tem gramado, mas o gramado do vizinho. Mas não é pra olhar pra mulher do vizinho, não, né? O gramado do vizinho é mais verde que o teu, não pode, não. Já ouviu falar isso, né? Ai, ai. Mas é assim, né, gente? Então eu falo assim: agradecer a Deus por tudo, né? A gratidão traz alegria e vida à palavra pra você, ó. Guarde essa palavra hoje dentro do seu coração. A gratidão traz alegria à vida, né? Então cultive o quê? A virtude de louvor. Espontâneo e sincero, e você aumentará o número de seus amigos também, né? Porque às vezes as pessoas vão conversar com você, você é chato, você trata as pessoas mal, né? Você trata as pessoas com diferenças. Então é o que eu digo, a gente tem que tratar as pessoas com igualdade, independentemente de qualquer coisa. Trate as pessoas com igualdade, né? Trate as pessoas com mais amor, com mais afeição, com mais humildade. Sempre eu falo assim que a humildade ela está em tudo, né? Desde onde você vai, o que você faz, a humildade ela está em tudo. Tudo que você vai fazer, né? Às vezes a gente tenta a querer ser alguma coisa, mas nós nesse mundo nós não somos nada. Perante Deus nós não somos nada. É que eu estava dizendo agora essa semana, foi ontem, antes de ontem eu acho, que Deus ele não vê diferença. Ele não olha para você diferente. Ele enxerga uma pessoa, como também ele vai enxergar o pobre, o rico da mesma forma. Ele não vê o que você tem ou deixa de ter. Ele olha para você com amor, com carinho, porque Deus é amor, né? Deus sabe de todas as coisas, o teu espírito protetor também, né? Sempre eu digo, o teu espírito protetor, ele está aqui para te atender, para te fazer a diferença, né? O teu espírito protetor que te protege, o teu anjo da guarda, ele está aqui para fazer a diferença na tua vida. Mas para isso você tem que aprender a falar palavras positivas, dirigir palavras positivas, né, belas, bom, e não retenha seus sentimentos de gratidão. Fale para o teu marido que você o ama, fale para a tua esposa que você o ama, diga para os seus filhos que você o ama, diga para as pessoas, para seus pais. Eu dou aquela paradinha para tossir, gente. Então, diga para eles que você o ama. Não deixe para amanhã, não. Às vezes amanhã é tarde. E aí a pessoa se foi e ela não vai mais ouvir você dizer isso. Sempre eu falo isso para vocês aqui na rádio. Então aproveite. Aproveite o dia a dia. Agradeça a Deus. Faça com que o teu dia seja diferente. Seja grato. Tenha gratidão. Tenha alegria. Alegria à vida, né? À humanidade, aos animais, teus cachorrinhos, teus gatinhos, né? Seja grato se alguém está perto de você, porque tem alguma coisa perto de você aí, os teus animaizinhos, alguma coisa, porque Deus colocou eles aí. Então não judie. Você gosta de ser judiado? Não. Eu tenho certeza que você também não quer judiar de ninguém, nem da tua família, não é verdade? Então comece a entender que Deus, ele quer o teu bem, quer dizer, né? Deus, ele quer o teu bem, e importante é isso, que a gente faça o bem ao próximo sem olhar a quem, olhando as pessoas com mais amor, com mais afeição, tá bom? Que Deus te abençoe, e essa foi a nossa mensagem para o dia melhor de hoje, essas nossas orações.

Senhor meu Deus, meu Pai Santo, eterno Pai querido, eu venho, Senhor, na manhã desta quarta-feira, agradecer mais um dia, hoje dia 24, que Deus possa estar abençoando essa pessoa que está me ouvindo, essa pessoa que está até agora comigo aqui, aprendendo a dirigir as palavras de louvor a tudo, o que é belo, o que é bom, não retendo os seus sentimentos, agradecendo mais, louvando mais, contribuindo para a beleza e o bem da humanidade. Que nós possamos, Senhor, a partir de hoje, ver o mundo de outro jeito, um mundo mais belo, com expansão ao louvor que provém do nosso íntimo, em favor das pessoas e coisas. Senhor, eu sei que a gratidão traz alegria à nossa vida. E eu cultivo, Senhor, a virtude de louvor espontâneo e sincero, para aumentar ainda mais o número, Senhor, de amigos, de pessoas que querem se aproximar de mim, de pessoas que querem ouvir essa rádio. E a gente tenta a fazer a diferença na vida do irmão, da irmã, com coisas boas, Papai. Em nome do Senhor Jesus, eu te agradeço por esse dia, por esse frio, por essa chuva, por tudo que o Senhor tem colocado na nossa vida, colocado, Senhor, mesmo na dificuldade, mesmo na diferença um com o outro. Senhor, põe as tuas mãos poderosas sobre o meu pescoço, está um pouco dolorido ainda, eu não sei se estou com torcicolo ou alguma coisa, mas essa noite foi tão difícil de dormir, nada que... para onde virava, não estava bom, Papai. Põe as tuas mãos poderosas. Coloque as tuas mãos poderosas sobre o meu pescoço. Meu espírito protetor, meu espírito guia, venha curar. Venha tirar toda essa dor, que não é fácil. E que Deus possa estar me abençoando, abençoando os meus ouvintes, abençoando a nós, em nome do Senhor Jesus Todo-Poderoso. Colocando, Senhor, coisas boas na vida deste ouvinte, dando, Senhor, palavras positivas, que eles possam, Senhor, agradecer, olhar o que é bom, o que é belo, o que tem sentimento e gratidão, Papai. Em nome de Jesus Todo-Poderoso, eu te agradeço por mais uma manhã abençoada, uma manhã cheia de coisas boas, em nome de Jesus. Amém. Aline Barro, o Espírito de Deus está aqui.

0: Garrincha foi um dos maiores jogadores brasileiros da história. Na Copa de 1962, ele brilhou tanto que ajudou praticamente sozinho o Brasil em vários jogos importantes. Seus dribles desconcertantes encantavam torcedores e adversários.
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3: Fala, gente! Tudo bem? Nós estamos chegando aqui na nossa rádio preferida. Maravilha de programação, né, Chuchu? Tudo certo por aí? Tudo beleza? Graças a Deus. Como é que passou de ontem? Hã? Ah, então tá bom. Hoje é quarta-feira, já meio de semana, dia 24 de junho de 2026. Tem jogo do Brasil hoje, hein? Vai, Brasil! Quanto fica hoje? Fala aí, seu palpite. Bora lá, porque é o seguinte, hein? Tem notícia do mundo dos famosos pipocando aqui na nossa rádio. E a gente começa falando sobre um susto que o cantor Amado Batista viveu, gente. Durante um show lá em São João de Itapetininga, na Bahia. Enquanto ele se apresentava para milhares de fãs, parte de uma estrutura metálica próxima ao palco desabou de repente, causando correria e pânico entre os presentes, né? Vídeos gravados por espectadores mostram o momento da queda, quando várias pessoas perderam o equilíbrio e o clima de festa deu lugar ao desespero, né? Diante da situação, a equipe do cantor interrompeu imediatamente a apresentação, né, para que os bombeiros e socorristas pudessem agir. Apesar do grande susto, a boa notícia é que, segundo a prefeitura, não houve feridos em estado grave. Após uma nova vistoria técnica e ajustes lá na estrutura, a área foi liberada e a programação tradicional do São João seguiu novamente, normalmente, né? Olha, o que era para ser apenas uma noite de festa acabou virando um dos assuntos mais comentados do evento. Que coisa, hein? Rapaz, bora apertar esses parafusos direito aí, meu povo! Ainda bem que nada de mais grave, né, gente? E o nosso Fofocando volta daqui a pouquinho, já, para falar para vocês de um babado sobre a Loren Prota, gente. Isso, a Loren Prota, a mulher do Léo Santana, ela mesmo, pois é, deu um babado aí envolvendo uma babá. Deu o que falar nas redes sociais. Gente do céu, olha, eu vou contar o que tá rolando daqui a pouco, tá? Continue com a gente aqui na melhor programação do Brasil e até daqui a pouco.
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24: Legal, turminha! Estamos de volta com a última fofoquinha de hoje aqui do nosso Fofoqueira. É sobre ela, Poliana Rocha, a mulher do Leonardo. A influenciadora negou publicamente os boatos de um suposto desentendimento com a cantora sertaneja Ana Castela nas redes sociais. A esposa do cantor Léo utilizou os canais digitais de entretenimento para afastar os rumores criados por admiradores da família. As especulações começaram após internautas apontarem atitudes suspeitas da jornalista, como a retirada de um quadro decorativo da residência familiar. Seguidores também apontaram publicações interpretadas como indiretas devido ao antigo namoro da jovem com seu filho, cantor Zé Felipe. A empresária ironizou as teorias sobre o distanciamento afetivo e justificou as mudanças recentes em seus perfis como mera desatenção virtual. Ela garantiu desconhecer qualquer mal-estar e ressaltou que mantém uma relação harmoniosa com a ex-namorada. O antigo relacionamento amoroso entre os dois jovens artistas durou poucos meses e terminou de maneira amigável em dezembro passado. O ex-casal confirmou o rompimento consensual na ocasião para priorizar o andamento dos projetos profissionais distintos. E o nosso fofoqueira de hoje, quarta-feira, vai ficando por aqui. Você sabe que eu aumento, mas jamais invento. Amanhã eu, Silva, volto com mais uma edição do Fofoqueira e conto com a sua audiência. Grande abraço e até lá. Cuide-se bem.
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0: É isso aí, gente. Olha só que beleza, né, gente? A conta de luz fica mais cara no Paraná para clientes da Copel a partir desta quarta-feira, dia 24. Já tô em certeza que a tua energia já veio bem mais cara já esse mês, né? O aumento para consumidores residenciais será de 20%. Consumidores de baixa e de alta tensão terão reajustes diferenciados, tá? A conta de luz fica mais cara no Paraná a partir desta quarta-feira, dia 24. O aumento é válido para os clientes da Companhia Paranaense de Energia Copel. É claro, né? O vagabundo do governador vendeu a Copel. Vamos falar bem a verdade, né? É, ele vendeu a Copel e aí dá essas palhaçadas aí. E foi aprovado nesta terça-feira, dia 23, pela Agência Nacional da Energia Elétrica, a ANEEL. A agência explica para os consumidores residenciais e reajuste de 20%, hein? Que bom, né? 20% no nosso bolso, tá tudo muito barato mesmo. Para os consumidores cativos de baixa tensão, pequenos comerciais e iluminação pública, pequenos proprietários rurais, entre outros, 19,85%. E para alta tensão, grandes empresas, hospitais, shoppings, indústrias, 21,87%. Com isso, o efeito médio para o consumidor foi calculado entre 20,51%, dependendo do consumo, hein? Eita, nós! É uma beleza, né? É, entre os fatores que mais impactam os índices propostos estão os custos das transmissões e na compra de energia, além dos cargos, encargos setoriais e componentes financeiros apurados pelo processo tarifário anterior. O tema foi debatido pela sociedade por meio de audiência pública em Curitiba, no Paraná, em 24 de abril. A pauta, consulta, publicação aí. Você sabe quanto que custa? Você sabe quanto que nós pegamos a mesma energia do Paraguai, né? Você sabe que a Binacional tem a mesma energia. E você sabe quanto que o paraguaio, ele paga na energia? Sabe? Ele não tem esse negócio de gastar mais, gastar menos, não. É R$80 por mês. Ele paga de energia dentro do Paraguai. É, meu amigo, é isso aí. E nós pagamos aqui 500, 400, 300, R$350, 250, depende o jeito de você gastar, né? Então é o que eu falo para você. Aí querem ainda colocar a nossa goela abaixo, ainda os candidatos do governo, né? Eita, nós! É uma maravilha, viu? Você sabe quanto que você paga só de transmissão, né? Eu paguei, acho que foi ontem, eu paguei 390 e poucos reais. É, deixa eu ver se eu tô com o meu talão aqui, peraí. Tá aqui na minha mão, ó, tá aqui na minha frente, quer ver? Deixa eu só ver para você aqui, quer ver? Só para você ter uma ideia, né? Ó, deixa eu só pegar aqui, ó, linha amarela, o meu consumo. Meu consumo é R$16,64. Aí vem o uso do sistema. Não estou enxergando aqui direito. O uso do sistema, mais 24 e pouquinho... Mas não sei. Ah, não, isso aqui é outro talão aqui. Esse talão aqui é da vizinha ali. Peraí. Eu ver se eu acho o que eu paguei. Acho que tá lá dentro de casa. Só sei que o uso de. Eu pago mais pra poder usar o uso de consumo dele. Paguei 190 e poucos reais só pra usar o sistema deles, né? É uma vergonha, né? Ei, Copel, véia de guerra. É uma vergonha, tá? Em nota, a Copel destacou que o reajuste tarifa é definido pela ANEEL e disse que os clientes paranaenses pagarão em média em torno de 76 kWh em residência, né? Segundo aí a companhia, o maior impacto do reajuste é o custo dos subsídios e geração distribuidora através das placas fotovoltaicas, né? É isso aí, é uma vergonha. Nosso Brasil é uma vergonha, né? É uma vergonha. Onde já se viu, né? E no Paraguai, você paga R$80 a energia mensal por mês, né? É uma vergonha, né, gente? Meu Deus do céu. Esse é o nosso Brasil, viu? Parabéns aí aos governadores, às pessoas aí, pessoal da Copel, que vendeu a Copel, né? Porque quanto era do governo ainda tinha condição, agora venderam, né? Agora aí a gente acaba aí se ferrando, porque o cara que comprou, ele quer ter lucro, né? É, ele quer ter lucro, ele não quer saber se você vai pagar menos ou vai pagar mais. Ele quer ter lucro, ele comprou a empresa, ele quer ter lucro, meu filho. Ele não tá nem aí pra nada, não. Ele quer que você se ferre, né? Então é isso aí. E a gente tem que ficar revoltado mesmo, porque todo dia tem alta, todo dia. Então quer dizer, você que ganha um pouquinho mais aí, podia comprar alguma coisa pra você comer, ou passear, ou fazer alguma coisa, vai ter que pagar mais energia, né? Mais conta para você pagar a partir desse mês agora, tá? Parabéns aí a todos envolvidos nessa alta e para quem vendeu a Copel, porque a Copel era dos brasileiros. Aí o governador, bonitão, ratinho, foi lá através da ratazana dele e vendeu a Copel. Parabéns. É isso aí. A Neide Castaldelli tá ligadinha com a gente, vamos ver quem tá mandando alô pra gente aqui, vamos lá, é o alô, toca aí, vamos lá, começando pra você, né, já a gente faz a abertura aqui. Alô, Neide Castaldelli, bom dia, tudo certo por aí, não? Tem que pagar mais caro a energia, hein, Neide? Eita, nós, hein? Aí dá nós, azedou a marmita. É isso aí. A Eva Aparecida também tá ligadinha com a gente, bom dia.
1: Bom dia, Gaspar, bom dia, que Deus abençoe teu dia, uma quarta-feira abençoada pra você, a Luá. Adriana, que Deus abençoe grandemente. Que Deus abençoe você, essas orações abençoadas de Deus. Que Deus abençoe também meus filhos, meus netos, meu genro. Toca pra mim, Gaspar, uma música da Ana Castelo. Uma bem bonita. Fica com Deus, que Deus te abençoe grandemente.
0: Vou tocar aqui, ó, Ana Castela, trio Parada Dura, As Andorinhas. Beleza? Obrigado. Deus abençoe vocês aí, viu? Obrigado pela audiência. O Onofre Pedreiro tá ligadinho com a gente também. Alô, Onofrão, forte abraço. Alô, minha amiga Eva Berce. Tudo certo por aí? Tem que pagar mais caro, hein, Eva? Energia, hein? Eita, nós, hein? É danou tudo, azedou a marmita, hein? A Neide mandou um áudio aqui, vamos ver.
2: Por incrível que pareça, a minha vez zerada, Gaspar.
0: Ah.
2: Aí, quando for mês que vem, é aquela paulada.
0: É, minha filha, não é fácil não, não é fácil não. É que daí é você sozinha, né? Então acaba aí gastando pouquinho, né? Mas mês que vem aí vem aquele monte, né? Mas é uma palhaçada, né? Meu Deus do céu. Mas tá bom, Neide. Forte abraço pra vocês aí, viu? Mas podia, a gente podia até. Imagina se a gente pagasse R$80, que nem os paraguaios. É. Você sabe quanto que custa uma moto aqui, uma moto no Paraguai? R$80, que nem os paraguaios. É. Você sabe quanto que custa

0: do Brasil. É isso aí. Parabéns aí ao governador, né? Os governadores, ao presidente, né? Que dá incentivos às empresas, né? E para pensar, quantas pessoas vão estar desempregadas a partir de hoje, né? É, meu amigo, a coisa tá feia, tá feia, tá feia. Depois fala assim, o Gaspar é polêmico. O Gaspar, ele fala o que vai ser falado, ele é polêmico, né? Mas tô errado? Hã? Tô errado? Eu acho que não, né? A não ser que você... É, pensa só em você, porque a gente tem que pensar no próximo. Eu tô pensando no próximo, nos coitadinhos que perderam o emprego lá agora, né? A da Toyota lá, quem trabalhava na Toyota lá, vai perder o emprego, perder a família. Quantas empresas foram falidas, né? Olha, a Sony foi embora do Brasil, né? Várias empresas já estão embora pro Paraguai, né? É... Lá o imposto é muito mais barato, lá é muito mais fácil de fabricar, lá tem, eles dão até o barracão, dão até o lugar para você trabalhar, né? Então é o que eu falo para você, o Paraguai tá crescendo cada vez mais, o negócio é ir embora pro Paraguai, viu gente? Ou se não, mandar o Paraguai tomar conta do Brasil já aqui. Você sabia que o Paraguai, ele era até na ponte do Ivaí aqui? É, antes da guerra? É, até na ponte do Ivaí era o Paraguai aqui. É verdade, sabia? É, tem até uma pedra, tem até um local ali, ali perto do sítio da Neia Volpone, parece que tem ali um lugar que era ali, até ali era o Paraguai. Depois da guerra, o Paraguai, o brasileiro, empurrou ele lá pra ponte da amizade lá, né? Eita, não, imagina se fosse pertinho aqui, hein? Rapaz, só pulava pro outro lado ali. Eita, nós! 11 horas e um minutinho. Vamos lá, quem mais tá mandando alô pra nós aqui? A Tia Lena também tá ligadinha com a gente, né, Tia Lena? Bom dia.
1: Bom dia, Everson. Tudo bem?
0: Bem.
1: Tudo bem, graças a Deus. Everson, gostaria de ouvir o louvor do Gerson Rufino, Espírito Santo. Eu ofereci para todos que estão ouvindo aí também, FM, para você, para toda a sua família. Que Deus abençoe grandemente o seu dia, de todos nós. Que você tenha uma quarta-feira abençoada em nome de Jesus. Deus te abençoe. Um abraço.
0: Um abraço, Tia Lena. Tudo de bom para você e um abraço para o tio Carlos também. Deus abençoe. A Adriana também tá pedindo música aqui. Falou assim, ó, toca uma música aí do Cristiano Araújo. Faz 11 anos que ele partiu, era pra estar até hoje fazendo sucesso, né? Vou tocar aqui Balada Prime, né, do Cristiano Araújo pra você também, tá bom? Mas daí a música da Tia Lena eu vou tocar no próximo bloco, viu, Tia Lena? Tá bom? Porque já tá bem completo aqui, já na verdade já tava na sequência as músicas aqui da Adriana, eu acabei passando você na frente aqui da Adriana. Mas eu vou tocar a música e depois eu toco a tua aí no próximo bloco aí. Vamos lá com a música, vamos com Ana Castela... João Henrique Cristiano. Ah, tá, tem aqui o pedido da Rose, da creche também, né? Tá aqui na sequência aqui já. Se puder, toca Eduardo Costa, Gente Se Enrola. Não tenho certeza que é com o Eduardo. Eu achei aqui com João Pedro e Cristiano, A Gente Se Enrosca. Será que é essa? Ofereço para as meninas da creche também. Beleza, então, Rose, um forte abraço para você, para todas as meninas da creche que tá acompanhando a gente por aí, né? Também é a Dalila, a Keila, a Yolanda, a Vanderlei, a Roseli Piveta, a Terezinha e a Rose, né? Que tá ligadinha com a gente lá. Vamos lá? 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
2: Fala, meu povo, minha pova! E aí, gente, tudo bem com você, Chuchu? Joia? Beleza, docinho de abroba? Vamos lá, porque hoje é quarta-feira, hein? A gente tá vivaço aqui pra trazer notícia do mundo dos famosos, na expectativa do jogo do Brasil de hoje. Mas, ó, nós vamos falar agora de um babado envolvendo a Lauren Prota. É uma situação simples, na verdade, uma simples aparição da babá do pequeno Levi acabou virando assunto nas redes sociais. Os seguidores da Lore notaram que a profissional aparece frequentemente usando máscara e touca durante os cuidados com o bebê e logo começaram as especulações. Bom, diante da curiosidade dos fãs, a Lore então resolveu esclarecer tudo, né? A esposa do Léo Santana explicou que o uso dos acessórios não é uma exigência da família, mas uma escolha da própria funcionária que se sente mais confortável e segura trabalhando dessa forma. Imagina a pressão, né? Não precisa nem exigir mesmo. Segundo a influenciadora, a profissional gosta de usar touca por ter cabelos muito longos, né? E prefere trabalhar de máscara também. A Lore ainda destacou que sempre busca respeitar as preferências de quem trabalha na sua casa, priorizando o conforto da equipe. É, muita gente tinha comentado, isso aí é abuso, né? Tá abusando e tal, trabalho escravo, aí, o pessoal fala, né? Ai, meu Deus. Bom, o mistério foi esclarecido e a famosa colocou um fim nos rumores que existiam aí, regras rígidas, né? Ou exigências exageradas nos cuidados com o filho. Eita, nós! E o nosso Fofocando volta daqui a pouquinho. A última de hoje vai falar da Bruna Marquezine. Ela deu detalhes sobre o relacionamento dela com o Neymar. Lembra? Faz tempo, hein? Quando ela tinha 18 anos. Gente, não é fácil namorar famoso, famosa, né? Eu vou contar o que ela falou daqui a pouco. Então continue aqui na melhor programação do Brasil e até daqui a pouco.
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0: É isso aí! Como é que você tá? Tudo certo? Já almoçou? Não, já? Eita, nós! Deixa eu achar a música do Zeca Pagodinho, pedido aqui da Vanilde de Almeida. Deixa a vida me levar. Deixa eu só achar aqui onde que tá aqui. Deixa a vida me levar, vida leva eu. Eita, nós, hein? É, ainda bem que eu sou locutor, não sou cantor, né? É, deixa eu ver, me levar. Não deu tempo de eu procurar antes. Vamos ver aqui se tem Zeca Pagodinho, deixa a vida me levar. Ela quer essa música aqui, né, Vanilde? Alô, Rosemira. Deus abençoe vocês aí, obrigado pela audiência de vocês aí. Tá, vamos lá, Zeca Pagodinho, deixa a vida me levar.
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0: Zeca Pagodinho, deixa a vida me levar. Agora são 11 horas e 30 minutinhos. Como passa logo a hora, né? Meu Deus do céu. Já almoçou já ou não? Já, rapaz, hoje tá bom pra comer, hein? Hoje que esse friozinho vai bem, hein? Eita, nós. Uma polentinha, então, nem se fala.
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2: Bom dia, ouvintes da 105,9, aqui o Tubarão Milho Esporte. Hoje vamos falar de campeonatos regionais e também Copa do Mundo, né? Copa do Mundo, que o Portugal apareceu na Copa do Mundo, hein? Meteu 5-0. Cristiano Ronaldo aí mostrou o que é o futebol, o que é determinação no futebol, né? É um dos exemplos do futebol do mundo hoje, é Cristiano Ronaldo, é Messi, que leva o futebol a sério, que leva qualidade, que leva determinação, que leva muito a sério, além da família e Deus, leva o futebol também em primeiro lugar na tua vida, né? E falando de campeonatos regionais, amanhã tem quinta-feira, tem rodada do Amador da região de Maringá, né? O Marialva recebe também amanhã, a partir das 20 horas, lá no estádio de Marialva, transmissão ao vivo pelo canal Raiz do Sertanejo, juntamente com a 105,9 e a Rádio Jandaia. Vamos transmitir tudo junto pelo canal Raiz do Sertanejo, né? E a saída do ônibus é às 6 horas, lá perto da prefeitura. Quem quiser ir lá assistir, vai estar convidado, né? E também precisando da vitória, precisando do torcedor ir lá e torcer para nós ter uma grande vitória, né? E domingo tem jogo em casa contra a Cambira também. Então, e também tem dois jogos aí que precisam de uma vitória para estar bem na classificação, né? 105,9, trazendo o melhor do esporte para você.
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5: Fala, meus amores, minhas amoras, tudo bem, chuchuzinho? Bora lá, porque tá na hora de trazermos última de hoje do nosso Fofocando, hoje dia 24 de junho de 2026. Vamos lá, porque a atriz Bruna Marquezine revelou que enfrentou um dos períodos mais difíceis na sua vida aos 18 anos, viu? Gente, durante um evento lá em São Paulo, ela contou que sofria com a pressão de protagonizar a novela I Love Paraisópolis, lembra? E enfrentava problemas de audiência, inclusive, e ao mesmo tempo que lidava com a intensa exposição do seu relacionamento com o Neymar, o jogador. A atriz disse que chorava frequentemente nos bastidores e chegou a ser chamada para uma reunião após reclamações de que o seu estado emocional estaria atrapalhando a rotina da produção. Hoje, aos 30 anos, ou seja, né, 22 anos depois, Marquezine afirma que encara o episódio com mais maturidade, mas lembra que aquele momento a deixou extremamente vulnerável. Gente, acha que é fácil namorar o Neymar? Não, imagina. Tem gente que leva, né, e vai bem, né, vale a pena, de certo, né, é compensador, né. É a fama. E o nosso Fofocando vai ficando por aqui, ó. Eu volto, se Deus quiser, amanhã aqui na nossa rádio preferida, tá? Forte abraço pra você, um beijo, se cuida e até lá. Tchau, fui!
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1: É isso aí, a partir de agora, começando pra você mais uns clássicos aí também. Agora você volta no tempo, na nossa máquina do tempo. É isso aí. Vamos começando com Modern Talking, Sherry Sherry Lady. Essa eu vou mandar lá pro meu amigo que tá acompanhando a gente, tá sempre ligadinho com a gente lá, né? Meu amigo Fábio Dana, alô Fabião, forte.

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0: Música bonita pra você com Cici Cat, Black Scar, Your Cadillac. Acho que é assim que fala, né? Meio inglês, assim, sei lá eu como é que fala inglês. Agora meio-dia em ponto, gente, eu tô indo embora, né? Eita, nós! Vambora, vambora, vambora, que chegou a hora.
1: Não vai embora, meu bem, não vai embora. Se você for, eu vou chorar.
0: Ah, para com isso, rapaz. O que, que tem eu embora? Amanhã eu tô de volta, se Deus quiser, né? É. Se Deus quiser, amanhã eu tô de volta. Mandar um abraço lá pra minha amiga Neide Castaldelli, pra Vanilde, pro Geraldo de Brito, Vando Dico, o meu amigo Fábio Dana, a Vanderlei, a mamãe, a dona Dalira, que tá sempre acompanhando a gente, né? Também a minha amiga Eva Berce, que já tá desejando tchau pra gente também. Deus abençoe, o pessoal tá umas motos barulhentas aqui, que meu Deus do céu, né? Alô Elias Aparecido, um forte abraço pra você também, meu querido. A Aparecida da Silva também tá ligadinha com a gente, a tia Lena, a Rose da creche, todas as meninas da creche por lá, o Onofre Pedreiro, também aqui a Eva Aparecida, né? Pessoal que tá sempre acompanhando e acompanhando a nossa programação 105,9, tá bom? Obrigado aí de coração a todos vocês, obrigado pela audiência, pela participação, obrigado por sempre estar ligadinhos com a gente sempre aqui, tá bom? Obrigado aí de coração. Tô indo embora, fiquem todos com Deus, agora 12:01, fique agora com Alexandre Garcia, 11 minutinhos, na sequência vem The Best of Time também na programação. Tchau, tchau, gente, fiquem todos com Deus, até amanhã, se Deus quiser.
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14: Olá, minha amiga, meu amigo, eu tenho falado aqui sobre o modelo Corte Suprema de Cassação da Itália, modelo de encarar o que o Supremo brasileiro tem feito. E eu disse que vai servir de modelo para outros tribunais que estão tratando de casos em que o Supremo, ou mais exatamente o relator Alexandre de Moraes, pediu extradição das pessoas, né? A imprensa domesticada chama de... como é? É o golpista que está...

0: Gil e tal. Mas, enfim. Agora eu queria me referir a alguém que eu não tinha ainda tocado no assunto, mas lembrei dele, o Moretson. Moretson Rocha, o primeiro nome dele. Carlos, engenheiro Carlos Moretson Rocha. Ele é engenheiro eletrônico formado no ITA, Instituto Tecnológico da Aeronáutica lá de São José dos Campos. Isso não é pouco. Né? E ele foi contratado pelo PL, né, para fazer um relatório de um estudo técnico sobre as urnas, e isso subsidiou o PL num recurso que fez contra o primeiro turno, resultados do primeiro turno na eleição de 2022. E aí o que aconteceu? Ele foi condenado por golpe de Estado, na tentativa de golpe de Estado. O Carlos Moretson Rocha. E quando foram prendê-lo em casa, buscá-lo em casa, ele já tinha saído do Brasil, foi para o exterior, acho que em setembro último, né? E estaria na Inglaterra, no Reino Unido. Aí mandaram para lá, o ministro Moraes pediu a extradição dele. Vai acontecer a mesma coisa que aconteceu com os outros. As pessoas vão examinar, vão ver que. Peraí, como é que é? Ele é o relator, ele estava citado lá no processo como vítima, e ainda assim ele julgou. Além do que, parece que não tem a impessoalidade exigida pelo artigo 37 da Constituição, de qualquer dos três poderes, né? Não pode ser parecer vingança, tem que haver o distanciamento do juiz, em relação ao réu, em relação ao fato, né? Mas, enfim. Falando nisso, né, ele havia sido condenado a 3 anos e meio, mais 30 milhões de multa, algo assim. Mas veja só, eu estou falando nisso porque olha os resultados no Peru e na Colômbia, praticamente empate, virtuais empates, tal como aconteceu aqui, né? E lá na Colômbia, a gente está vendo, eu tenho acompanhando mais de perto, porque eu tenho amigos lá que me mandam agressões na rua, bloqueio de rua com fogo, o perdedor da esquerda, candidato do Petro, amigo de Lula, disse que não vai aceitar o resultado, que não vai reconhecer a vitória do Abelardo, né, do jovem Abelardo, direita, né? A Keiko Fujimori lá no Peru também, tal, o adversário dela alegando que vai pedir recontagem, está faltando, está 99,70%, 99,7% ou mais do que isso, já apurados, e ela está com uma vantagem de 40 mil votos sobre o adversário. Aí vocês dirão, poxa, mas está semelhante ao Brasil. Tá, mas não tá. Aqui no Brasil foi diferente. Foi quase empate. No segundo turno do dia 30 de outubro de 2022. No dia 1º de novembro de 2022, eu vou ler aqui o que disse o então presidente Bolsonaro. Quero começar agradecendo aos 58 milhões de brasileiros que votaram em mim no último dia 30. Os atuais movimentos populares são frutos de indignação e sentimento de injustiça de como se deu o processo eleitoral. As manifestações pacíficas serão sempre bem-vindas, mas os nossos métodos não podem ser os da esquerda, que sempre prejudicaram a população, como invasão de propriedades, destruição de patrimônio e cerceamento do direito de ir e vir. Em seguida, o ministro do Gabinete Civil disse o seguinte: presidente Bolsonaro me autorizou, quando for provocado com base na lei, que nós iniciaremos o processo de transição. A presidente do PT, segundo ela, em nome do presidente Lula, disse que na quinta-feira será formalizado o nome do vice-presidente Geraldo Alckmin. Aguardaremos que isso seja formalizado para cumprir a lei no nosso país. E 9 dos 11 ministros do Supremo se reuniram para acompanhar o pronunciamento de Bolsonaro. E em seguida fizeram uma nota dizendo: o Supremo Tribunal Federal consigna a importância do pronunciamento do presidente da República em garantir o direito de ir e vir em relação aos bloqueios e, ao determinar o início da transação, reconhecer o resultado final das eleições. Tem golpe aí. No dia seguinte ao anúncio do resultado, o presidente vai e fala, pede ordem, direito de ir e vir, respeito, agradeço os votos, reconhecendo o resultado. Vem um gabinete civil, vai dizer, olha, estamos prontos a começar a transição, passar o governo. E o Supremo agradece também ao pronunciamento, pedindo ordem, reconhecendo o resultado, direito de ir e vir, porque havia ameaça de bloquear estradas, e ele pediu que não fizessem isso. Só para a gente lembrar. E depois comparar isso com esse... com a tentativa de golpe, né, que condenou Bolsonaro a 27 anos. Bom, bom, e aí, eu queria continuar mostrando, parece que o decano do Supremo não avaliou o resultado negativo da exposição pública, porque teve um dia aí que ele deu uma entrevista atrás da outra e só houve desgaste. Agora ele se submete ao programa Roda Viva. Um ministro da Suprema Corte de um país se submete a um programa como Roda Viva. As perguntas foram excelentes e ele não respondeu a grande parte das perguntas. E ainda ao responder uma pergunta... se enrolou, alguns juristas estão dizendo que ele não poderia ter criticado em público o ministro André Mendonça. Ele chegou a dizer que o ministro André Mendonça cometeu um erro crasso, uma impropriedade. Sobre o que que falavam? Sobre uma declaração de Mendonça, declaração não, uma posição de Mendonça durante uma reunião do Supremo, lá dentro do Supremo. Ele não estava no palco, ele não estava no programa Roda Viva, né? E ele disse que o advogado de Vorcaro foi propor uma delação seletiva. Ele disse, na minha cara, perderam o pudor. E comentando com os colegas do Supremo. O mesmo Moraes, que achou isso... Moraes não, é. Gilmar, que achou isso um erro crasso, pronunciou o seguinte durante a Lava Jato. Há uma corruptocracia instalada. Um Barusco, aquele diretor da Petrobras, corresponde a 100 milhões de dólares nesta corruptocracia. Pois é, o ministro Moraes está com os nervos à flor da pele. Naquele dia, no dia da homenagem, ele se emocionou, porque a gente está vendo que está à flor da pele, mas a emoção não é um bom companheiro, uma boa companheira, numa hora dessas, principalmente num juiz que tem que manter frieza, isenção, se expôs. E agora, em agosto, ainda vai sair da presidência da turma. Né? Vai, na segunda turma, o ministro Fux. É que vai presidir a segunda turma. Mas essa. Bom, falando em judiciário, o juiz federal lá na Flórida aceitou a Advocacia Geral da União como representante defensora de Moraes. É a autoridade brasileira que está defendendo um juiz da Suprema Corte Brasileira. Mas não aceitou o argumento básico, que era para pedir a extinção da ação com base no seguinte, que nenhuma corte do mundo pode julgar uma decisão da corte brasileira. Mas a corte brasileira pode interferir na jurisdição de outra corte do mundo? É o que está sendo julgado. Então, claro, o juiz federal não aceitou pela, digamos, puerilidade da argumentação. Eu queria terminar com uma questão aqui que... eu esqueci de dizer que na Colômbia o Turbay, o Miguel Uribe Turbay, senador com 39 anos, foi assassinado em agosto último. Ele que era o candidato. Então, Então há uma violência muito grande por parte dos seguidores da esquerda de Petro na Colômbia, por isso que deu esse resultado de um jovem antissistema e de direita. Ontem eu falei dos países da América Latina que largaram a esquerda e foram para a direita, eu esqueci de falar no Equador, né? O Equador está nessa também. Aí vamos recapitular. Chile, Argentina, Paraguai, Bolívia, Peru, Equador, Colômbia e ainda tem na América Central, né? Costa Rica, El Salvador, Honduras e Panamá. Não esqueçam que México não é da América Central, né? Mas México tem um governo esquerdista na América do Norte, vizinho dos Estados Unidos. De Brasília, Alexandre Garcia.
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2: Muito bem, senhoras e senhores, está entrando no ar mais uma edição do The Music Cafe Time, edição de meiuca de semana. É, hoje é quarta-feira e temos 2 horas pela frente, levando pra você tudo que foi de bom no passado, de volta para o presente. Aumente o som, porque o The Music Cafe Time está no ar.

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3: Hora certa.
4: 12 horas e 34 minutos.
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6: A União Europeia confirmou um investimento significativo de 266 milhões de euros em 4 projetos no Brasil. A iniciativa visa fortalecer a cooperação e impulsionar o desenvolvimento em áreas estratégicas para ambos os blocos. Os detalhes dos projetos contemplados e os setores beneficiados por este aporte financeiro ainda serão amplamente divulgados. Este investimento reforça os laços econômicos e de parceria entre a Europa e o Brasil. A notícia é recebida com otimismo no cenário econômico brasileiro, representando um impulso importante para o crescimento e a inovação em diversas frentes.
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15: Olá, turma! E aí, tudo bem por aí? Por aqui tudo 100%. Muito prazer, eu sou o Silva Júnior e o nosso Giro Astral está no ar, edição desta quarta-feira. Meiuca de semana, 24 de junho de 2026. Eu sou o Silva Júnior e a partir de agora tem as previsões para o seu signo. E a gente começa com Áries. Ariana, Ariana, você vai sentir mais harmonia na convivência e terá facilidade para manter um clima positivo ao seu redor. Mesmo assim, seu lado emocional e mental pede descanso. Então aproveite os momentos de lazer sem culpa. É hora de refletir melhor sobre o futuro amoroso e profissional. Decisões importantes podem surgir, mas evite agir por impulso. Número da sorte 17, Áries. Alô, Touro! Se afastar um pouco da rotina pode trazer sorte e abrir espaço para novas amizades e aprendizados. Você controla melhor as emoções, ganha energia e administra os recursos com mais equilíbrio. A discrição será uma aliada importante hoje. Com humildade e firmeza, você mantém o controle sem deixar que ninguém ultrapasse seus limites. Número da sorte 29, Touro! Alô, Gêmeos! Suas relações pessoais influenciam diretamente seu bem-estar neste momento. Procure observar cada vínculo com objetividade para entender melhor o papel de cada pessoa na sua vida. Ideias criativas surgem com força e merecem ser amadurecidas antes de ser compartilhadas. O dia também favorece momentos de introspecção e reflexão mais profunda. Número da sorte é 8, Gêmeos. Daqui a pouco eu volto com Câncer, Leão e Virgem.
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0: Muito bem, senhoras e senhores, estamos encerrando mais uma edição do The Music Coffee Time, edição de quarta-feira. Obrigado aí pelo teu carinho, pela tua audiência. A sua viagem dos grandes sucessos volta amanhã com mais pra você. Se cuida, juízo, e até amanhã.
1: Dave Grohl, líder e vocalista do Foo Fighters, revelou que o show que a banda fará no Rock in Rio 2026, no dia 4 de setembro, será diferente e vai contar com as músicas do álbum Your Favorite Toy, o primeiro com o novo baterista Alan Rubin. Essa será a segunda passagem do Nirvana no Brasil após o falecimento do baterista Taylor Hawkins.
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5: Hora certa.
6: 12:57.
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6: Um caso chocante de homicídio em Vila Velha, Espírito Santo, terá seu desfecho nos próximos dias. A dentista Gabriela Anacleto Kiefer e o veterinário Tiago Oliveira do Nascimento serão julgados a partir do dia 25 de junho pelo assassinato de um homem em situação de rua, ocorrido em 2021. De acordo com as investigações, a vítima foi amarrada, espancada e teve as pernas quebradas antes de ser morta com tiros nas costas e na cabeça. O crime teria acontecido após uma suposta tentativa de furto na clínica da dentista, levando o veterinário a agredir e levar o homem, cujo corpo foi encontrado dias depois. O caso ganhou repercussão nacional pela brutalidade e pelo envolvimento de profissionais de saúde. A defesa da dentista afirma que ela será declarada inocente, enquanto Tiago confessou o homicídio, alegando legítima defesa. O júri popular promete ser um dos mais acompanhantes do ano na Justiça Capixaba.
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2: Legal! Estamos de volta com mais um bloco do Giro Astral, edição de hoje, desta super quarta-feira meiuca de semana. Agora a gente vai trazer previsões para Câncer, Leão e Virgem. Alô, Câncer! Você busca mais segurança e transmite firmeza para quem está ao seu redor. Muitos dos seus receios não têm fundamento, por isso vale a pena parar de alimentar preocupações desnecessárias. Reconhecer seus erros pode evitar conflitos e diminuir tensões. Uma postura conciliadora vai fornecer ótimos momentos e, claro, favorecer ao longo do dia muita coisa boa. Então, o número da sorte para você é o 23. Alô, Leão! Você estará mais tranquilo hoje, tolerante e cercado pelo carinho das pessoas que ama. Olha que chique! Essa sensação de acolhimento faz com que tudo pareça mais leve e harmonioso, viu, Touro? As tentações estarão por toda parte, viu? É, e você tende a aproveitar as oportunidades que surgirem. Seu jeito, assim, bem-humorado e também provocador, ainda pode aproximar alguém especial. Número da sorte 5, Leão. Alô, Virgem, para fechar o bloco, você consegue controlar melhor suas emoções e encontra o momento ideal para fazer as pazes com alguém importante. Sua energia está em alta e vale a pena investir também nos cuidados com o corpo. O dia favorece reflexões profundas sobre o futuro e sobre suas próximas escolhas. Conselhos sinceros de alguém confiável pode fazer toda a diferença. Número da sorte é o 30. No próximo bloco, tem as previsões para Libra, Escorpião e Sagitário. Então segura!
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0: A Universal Pictures está negociando com Keanu Reeves para que ele seja o protagonista de um filme live action de Lego. Dizem que o roteiro está sendo desenvolvido especificamente em torno do personagem de Keanu Reeves. Lembrando que os filmes originais de Lego, animados, faturaram mais de $1 bilhão.
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3: 1:21.
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5: Uma grande operação policial foi deflagrada, desarticulando um esquema de fraudes que atingia cerca de 3,5 mil aposentados correntistas do Banco de Brasília, o BRB. A ação visa combater irregularidades que causaram prejuízos significativos a milhares de beneficiários. Esta é a segunda grande investida policial que atinge a estrutura do BRB em um curto espaço de tempo, evidenciando a complexidade e a abrangência das fraudes. A governadora do Distrito Federal já acionou o secretário de Economia para a contratação imediata de uma auditoria externa e determinou que a Procuradoria-Geral do Distrito Federal busque o ressarcimento dos recursos dos servidores públicos. As investigações continuam para identificar todos os envolvidos e garantir que a justiça seja feita, protegendo o patrimônio e a dignidade dos aposentados que foram vítimas desse esquema criminoso. A transparência e a responsabilização são as palavras de ordem para o governo local.
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5: Olá, turma! Estamos de volta com o nosso Giro Astral desta quarta-feira. Agora vamos conferir mais um bloco com Libra, Escorpião e Sagitário. A gente começa o bloco com Libra. Tudo tende a fluir bem hoje, Libra, mas sua paciência estará um pouco mais curta que o normal. O cansaço físico pode estar por trás de algumas indecisões, então cuide melhor do descanso e da alimentação. Ao mesmo tempo, você se sente mais confortável nas relações e avança no convívio social. Um novo grupo ou ambiente pode abrir portas importantes para o seu crescimento. Número da sorte é o 12, Libra. Alô, Escorpião! A vontade de sair da rotina e conquistar mais liberdade estará muito forte hoje. O clima favorece conversas, encontros e uma comunicação mais leve com as pessoas. Uma decisão importante precisa ser tomada para que você siga na direção desejada. Os desafios nos relacionamentos servem como incentivo para agir de forma madura e construtiva. Número da sorte 21, Escorpião. E para encerrar o bloco, vamos com Sagitário. Você sente vontade de expandir horizontes e explorar novos caminhos. O dia favorece iniciativas que ampliem seu campo de ação e tragam experiências diferentes. A prudência será sua melhor aliada para evitar distrações e dúvidas excessivas. Com perseverança e equilíbrio, você tem tudo para superar uma etapa importante da sua caminhada. Número da sorte é o 3. Daqui a pouco tem o último bloco e terá Capricórnio, Aquário e Peixes.
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0: Ao encerrar sua apresentação no festival em Glasgow, no último domingo, o cantor escocês Lewis Capaldi anunciou que novas músicas estão a caminho. E ele diz que está se dedicando ao processo de composição e gravação. Vou dar uma pausa e gravar um álbum. Ele revelou que sua saúde mental sofreu bastante recentemente. Mas agora ele se sente melhor e mais estável.
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3: 1:44.
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5: O Sistema Único de Saúde, o SUS, voltará a aplicar 2 doses de reforço da vacina contra a poliomielite a partir de agosto. A medida visa fortalecer a imunização da população e garantir a erradicação da doença no país. A decisão anunciada reforça o compromisso do Ministério da Saúde com a prevenção de doenças e a proteção da população, especialmente das crianças. A poliomielite, embora controlada no Brasil, exige vigilância constante e altas taxas de vacinação para evitar o ressurgimento de casos. Os pais e responsáveis devem ficar atentos ao calendário de vacinação e procurar as unidades de saúde para garantir que seus filhos recebam as doses necessárias. A vacinação é um ato de responsabilidade coletiva e fundamental para a saúde de todos.
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0: Numa entrevista recente, o cantor The Weeknd, após o imenso sucesso da turnê After Hours Till Dawn Tour, anunciou que vai desacelerar. Ou seja, não fará shows tão cedo. Ele diz que vai se preparar para algo especial nos próximos anos. A princípio, sua última apresentação está marcada para o dia 5 de novembro, na Malásia.
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5: Hora certa!
4: 2 horas e 2 minutos.

0: O Tribunal Regional Eleitoral de Minas Gerais está em plena fase de preparação para as eleições de 2026. Servidores e magistrados estão participando de cursos e capacitações para garantir a lisura e a eficiência do processo eleitoral no Estado. Entre os temas abordados nos treinamentos estão o uso de inteligência artificial na propaganda eleitoral, registro de candidatura, elegibilidade, ações cassatórias e a segurança do processo eletrônico de votação. A iniciativa visa atualizar os profissionais sobre as novas tecnologias e desafios do pleito. Em agosto, os juízes das 304 zonas eleitorais mineiras também participarão de um encontro em Belo Horizonte para as últimas atualizações e orientações. O Tribunal Regional Eleitoral de Minas Gerais demonstra proatividade em assegurar que as eleições de 2026 ocorram com a máxima transparência e segurança.
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1: Numa entrevista recente, Alex Turner, vocalista do Arctic Monkeys, revelou como um poema antigo originou a canção rock mais ouvida da história do Spotify, I Wanna Be Yours. Já são mais de 3,8 milhões de reproduções. A canção faz parte do álbum AM de 2013. Segundo o cantor, ele era fã do escritor John Cooper Clarke, que influenciou muitas de suas letras. Lembrando que I Wanna Be Yours nunca foi lançada como single.
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uma perseguição policial na zona norte de São Paulo terminou em confronto e resultou na morte de um motociclista. O incidente ocorreu na freguesia do Ó, após o suspeito desobedecer a uma ordem de parada durante um patrulhamento de rotina. A perseguição se estendeu por mais de 10 quilômetros e culminou em uma colisão entre a moto e uma viatura policial. Segundo a polícia, o motociclista sacou uma arma e disparou contra os agentes, que revidaram, atingindo o homem. A área foi isolada para a chegada da perícia e as investigações estão em andamento para esclarecer as circunstâncias do ocorrido e a identidade do indivíduo. O caso ressalta os desafios enfrentados pelas forças de segurança no combate à criminalidade na capital paulista.

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maravilhosa Gabriela Loran está com tudo. Após brilhar intensamente em Três Graças, a atriz já tem um novo trabalho garantido na TV Globo. E a notícia está agitando os bastidores da emissora. Ela foi escalada para a próxima novela das seis, provisoriamente intitulada Lá na Minha Terra, escrita por Mário Teixeira e com direção artística de Alan Fitterman. Na nova trama, Gabriela Loran interpretará uma personagem que trabalha em um cabaré, prometendo um desafio completamente diferente de seu papel anterior, como a farmacêutica Viviane. Essa mudança de perfil mostra a versatilidade da atriz e a aposta da Globo em seu talento, consolidando ainda mais sua presença em papéis de destaque na dramaturgia. Os fãs já estão ansiosos para ver Gabriela em ação novamente, especialmente com essa personagem que promete ser cheia de mistério e sensualidade. A previsão de estreia da novela é para o segundo semestre e a expectativa é grande para o que a atriz trará para as telinhas.

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1: 2 horas e 42 minutos.

A governadora do Pará, Hanna Gassan, cumpriu agenda no bairro do Tenoné, em Belém, onde entregou 39 ruas asfaltadas, um marco importante para a infraestrutura local. A iniciativa faz parte de um pacote de obras que visa melhorar a qualidade de vida dos moradores da região. Além das melhorias viárias, a governadora também acompanhou de perto as ações do programa Por Todas Elas, que oferece serviços e apoio social à comunidade. A iniciativa demonstra o compromisso do governo em promover o desenvolvimento urbano e o bem-estar social. Essas entregas e acompanhamentos reforçam o trabalho do governo do Pará em diversas frentes, desde a infraestrutura básica até o suporte social, buscando atender às demandas da população e impulsionar o progresso em todo o estado.

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A supermodelo Gisele Bündchen, sempre discreta sobre sua vida pessoal, surpreendeu a todos com uma rara e emocionante declaração de amor ao seu marido. Em suas redes sociais, a top model não poupou elogios, chamando-o de inspirador e derretendo corações por aí. Essa demonstração pública de carinho é um prato cheio para os fãs do casal, que adoram acompanhar os momentos de cumplicidade dos dois. Gisele, que costuma manter a intimidade longe dos holofotes, abriu uma exceção para celebrar o amor e a parceria que vive com o companheiro. É sempre bom ver que, mesmo com a rotina agitada e a vida sob os flashes, o amor prevalece e é celebrado com tanto afeto. A declaração de Gisele Bündchen certamente inspirou muitos casais por aí a expressarem seus sentimentos.

Em um desenvolvimento diplomático surpreendente, Estados Unidos, Irã e Líbano podem estar próximos de um acordo para garantir uma trégua na região, após intensas negociações. A notícia, divulgada, indica um esforço conjunto para desescalar tensões e buscar a estabilidade no Oriente Médio. As conversas, que ocorreram nos bastidores, focaram em pontos-chave para a pacificação, incluindo a cessação de hostilidades e a garantia de segurança nas fronteiras. A possível união desses países representa um avanço significativo em um cenário historicamente complexo. Analistas internacionais veem com otimismo a possibilidade de um entendimento que poderia abrir caminho para soluções duradouras na região. Os detalhes do possível acordo ainda estão sendo finalizados, mas a expectativa é de um anúncio oficial em breve.

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0: eterna escrava Isaura, Lucélia Santos, está de volta à China. E claro, as lembranças de um dos momentos mais marcantes de sua carreira vieram à tona. A atriz relembrou a homenagem inédita que recebeu no país em 1985, quando foi premiada após o estrondoso sucesso da novela, que se tornou um fenômeno de audiência entre os chineses. Lucélia integrou a delegação brasileira presente no Festival Internacional de Cinema de Xangai e no Mercado Internacional de Cinema e Televisão de Xangai, eventos que antecedem o Ano da Cultura China-Brasil em 2026. A viagem foi uma oportunidade para a atriz reviver a grandiosidade de Escrava Isaura e o impacto que a personagem teve em terras orientais. Ela contou que ficou chocada com a repercussão da novela e com o prêmio criado especialmente para ela na época. É um verdadeiro testemunho do poder da teledramaturgia brasileira e do talento de Lucélia Santos em conquistar corações ao redor do mundo.
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5: Hora certa!
6: 3 horas e 11 minutos.

O humorista e ex-participante de reality show Nego Di foi condenado a mais de 14 anos de prisão pelo crime de lavagem de dinheiro. A decisão judicial encerra um longo processo que investigava atividades financeiras ilícitas envolvendo o réu. Segundo a acusação, Nego Di teria participado de um esquema complexo para ocultar a origem de valores obtidos de forma ilegal. A sentença foi proferida após a análise de diversas provas e depoimentos que comprovaram o envolvimento do humorista nos delitos. A defesa de Nego Di ainda pode recorrer da decisão, mas a condenação representa um marco importante no combate a crimes financeiros no país. O caso gerou grande repercussão, especialmente devido à figura pública do condenado.

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3: Ótima quarta-feira, minha turma bonita! Hoje, 24 de junho de 2026, chegando aqui no seu rádio, mais uma edição do nosso Pronto Falei. E após rumores de reconciliação, Caroline Lima e o zagueiro Léo Pereira, que tá na Copa, né? Confirmaram que reataram relacionamento. Um beijo durante a partida entre Brasil e Haiti na Copa do Mundo. O momento foi registrado pelas câmeras da Cazé TV e rapidamente repercutiu nas redes sociais, encerrando as especulações dos fãs. O casal já havia se relacionado em 2023, terminou no início de 2024, mas vinha sendo visto junto novamente em encontros recentes no Rio de Janeiro, indicando uma reaproximação antes da confirmação oficial. Parabéns aí para o casal, que sejam muito felizes aí, tomara que agora estejam voltando para ficar, né? O zagueiro Léo Pereira e Caroline Lima, né? Influencer Caroline Lima. Eu sou o Kleber Salles, volto daqui a pouco trazendo mais babados, fofocas dos famosos por aqui. A gente conta tudo no nosso Pronto Falei.
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6: 6 horas e 28 minutos.
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7: Eu gostaria de pedir uma música.
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7: Eu ia pedir aquela.
8: Aquela qual?
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8: Vem Dormir Comigo? 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
3: E a família de Giovanna Eubank, Bruno Galhaço, celebrou, né, no último sábado, os 13 anos de Titi, filha mais velha do casal. Nas redes sociais, Giovanna fez uma homenagem emocionante, relembrando a chegada da menina à família e destacando o amor, a confiança e os momentos vividos ao longo dos anos. A apresentadora também contou curiosidades da infância, como a primeira palavra de Titi, e celebrou a entrada dela na adolescência, né? Já chamando atenção, inclusive por sua atuação em ensaios e passarelas. A publicação recebeu mensagens de carinho de diversos famosos, né? Que legal, gente. É, então tá aí as homenagens aí pra Titi, a primeira filha adotiva aí do casal Giovanna Eubank e Bruno Galhaço. Muito bem. Eu sou Kleber Salles e volto daqui a pouquinho com mais notícias dos famosos por aqui. Fique ligado no nosso Pronto Falei, hein?
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5: 6:41.
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8: Luiz da Rádio.
9: Sim, é da Rádio.
8: Eu quero mandar uma música.
9: E pra quem você quer mandar música?
8: Quero mandar uma música pro meu tio Eduardo.
9: Seu tio Eduardo?
8: É. Só que ele não pode ficar sabendo que foi eu que mandei essa música pra ele.
9: Já vem você aprontando alguma, né?
8: É só uma música.
9: E qual é a música que eu vou mandar pra ele?
8: Quer mandar aquela? Tio Eduardo cheira peido.
9: Tio Eduardo cheira peido?
8: É.
9: Mas ele não vai ficar bravo com você, não.
8: Ué, e por quê?
9: Porque essa música não existe.
8: Existe sim, essa aqui, ó.

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3: E a Rafaela Justus, de 16 anos, participou de uma brincadeira nas redes sociais ao lado da Ticiane Pinheiro, a mãe, né? E acabou comentando sobre sua vida amorosa, pois é, afirmando que está solteira. Durante a interação, Ticiane brincou ao responder, que namorado? E disse que torce pela felicidade da filha quando ela decidir se relacionar. Mãe e filha também falaram de mudanças na rotina familiar, já que Rafaela vai morar com o pai Roberto Justus, enquanto Ticiane se mudará para o Rio de Janeiro por conta do trabalho de César Tralli. Parece que a Ticiane Pinheiro vai fazer uma participação, inclusive, aí na novela da Globo, né? É Quem Ama Cuida, não é isso? Ou se é que já não tá fazendo a participação na novela. Eu, como não assisto novela, não sei direito, viu, rapaz? Mas, enfim, depois vocês me contam aí, viu? Eu sou Kleber Salles, vou ficando por aqui com o nosso Pronto Falei. Grande abraço para todo mundo e até lá, hein?
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5: Hora certa.
6: 4:04.
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2: Alô, é da Rádio?
3: Sim, é da Rádio.
2: Eu quero mandar uma música.
3: E pra quem você quer mandar música?
2: Quero mandar pro meu pai.
3: Pro seu Joaquim?
2: É, quero mandar uma música pra ele. Porque quando eu nasci, eu era muito feio.
3: É, não mudou muita coisa.
2: É o que você falou?
3: Ah, eu disse que você tá bem.
2: Ah, tá, eu sei disso.
3: E que música quer mandar pra ele?
2: Quer mandar aquela. Quando eu nasci, meu pai correu.
3: Quando eu nasci, meu pai correu?
2: É.
3: Mas a música não existe.
2: Existe sim, essa aqui, ó.

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João Maceió 2026 viveu mais uma noite histórica nesta terça-feira, 23 de junho, no Polo de Araguá, em Maceió. Milhares de pessoas acompanharam uma programação recheada de grandes atrações, com destaque para os shows de Ana Castela, Gustavo Mioto e Daniel, que levaram emoção e muita música ao público alagoano. A cantora Ana Castela, conhecida como a Boiadeira, colocou a multidão para cantar seus maiores sucessos, enquanto Gustavo Mioto apresentou um repertório repleto de hits que marcaram sua carreira. Já Daniel emocionou os fãs com clássicos que atravessam gerações, reforçando sua posição como um dos grandes nomes da música sertaneja brasileira. A programação também reuniu artistas de diferentes estilos, mostrando a diversidade cultural que faz do São João Maceió uma das maiores festas juninas do país. O evento segue consolidando Maceió como um importante destino turístico durante o período junino, movimentando a economia local e celebrando as tradições nordestinas com muita alegria e

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4: Luiz Rádio, eu quero pedir uma música.
5: E que música você quer pedir?
4: Eu quero pedir a música da Dilma e a música do Aécio.
5: Mas aqui você não pode pedir música de política.
4: Mas não é música de política, não. É uma música que eu tava ouvindo no rádio. Eu queria ouvir de novo.
5: Mas essa música eu não conheço.
4: Então tá bom. Eu vou trocar um pedacinho aqui pra você ver. Escuta aí.

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0: A empresária Poliana Rocha, esposa do cantor Leonardo, está de volta à ativa e enfrentando novos desafios na gestão da Talismã Music, a produtora musical do sertanejo. A notícia destaca a muita responsabilidade que a função exige, evidenciando o lado empreendedor da família. Leonardo, além de sua carreira musical de sucesso, é conhecido por seus diversos investimentos, incluindo a Talismã Music, que gerencia grandes nomes do sertanejo, e a famosa marca de bebidas Cachaça Cabaré. Poliana agora se dedica a manter o império do marido em pleno funcionamento. É um exemplo de como o universo sertanejo vai além dos palcos, com artistas e suas famílias envolvidos em um complexo ecossistema de negócios. Poliana Rocha mostra que, por trás do brilho dos holofotes, há muito trabalho e dedicação para sustentar o sucesso.
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1: Hora certa.
3: 4:43.
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4: Alô, da rádio?
5: Sim, é da rádio?
4: Eu queria mandar música.
5: E pra quem você quer mandar música?
4: Eu quero mandar pro meu primo Ricardo, que ele é pintor.
5: Seu primo Ricardo?
4: É, quero mandar essa música pra ele, porque ele ficou de vir pintar aqui em casa hoje, mas aí não conseguiu achar pincel.
5: Não conseguiu achar pincel?
4: É. Aí eu queria mandar essa música pra ele.
5: E que música você quer mandar pra ele?
4: Quer mandar aquela, o Sem Pincel.
5: O Sem Pincel?
4: É.
5: Mas a música não existe.
4: Existe sim, essa aqui, ó.
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2: Vai, boiadeiro!
3: Vai na cacela, o que que
4: parece que eu já quero sentar aqui num bar em Goiânia mesmo e já começar a beber ouvindo essa.
3: Tô pronto.

0: aguardado na Praia Festival em Brasília, deu o pontapé inicial em sua edição de 2026, celebrando 10 anos de história, com uma programação que promete agitar a capital federal. A notícia destaca o início do festival e a confirmação de diversas atrações sertanejas que passarão pelos palcos nos próximos meses. Com uma década de sucesso, o festival já se consolidou como um dos maiores eventos da cidade, trazendo shows inesquecíveis e uma experiência única para o público. A torcida na praia já começou e os ingressos estão à venda para garantir um lugar nessa festa. Entre os nomes do sertanejo já confirmados para as próximas semanas estão Jefferson Moraes, que se apresenta nesta quarta, 24 de junho, e a dupla Cleiton e Romário, que retorna ao festival em 5 de julho. É a música sertaneja, marcando presença forte em um dos maiores eventos do país.
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4: Hora certa.
5: 5:01.
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6: Oi da rádio.
7: Sim, da rádio.
6: Oi, queria pedir uma música.
7: E que música quer pedir?
6: Na verdade, eu tô indignado. Porque esse dia eu comprei uns armários e os caras vieram montar, só que não ficou bom não, porque os armários não prestam. Aí eu queria pedir uma música.
7: E que música quer pedir?
6: Quero pedir aquela, Esses Idiotas Desses Armários.
7: Esses Idiotas Desses Armários?
6: É.
7: Mas essa música não existe.
6: Existe sim, essa aqui, ó.

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0: 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E a hora certa.
1: 5:17.
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0: Tá começando mais um Pegada Sertaneja. Pois é, a diversão agora tá garantida. Não vai parar não. 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

0: Valeu, Cuiabá! Coisa linda!
1: Esse sonho só é possível graças a cada um de vocês, viu? Obrigado de verdade.
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2: Hora certa.
3: 5:35.
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0: 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E que companhia, viu, gente? 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
3: 5:50.
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1: Opa! E aí, turma? Beleza? Tudo certinho? Eu sou Kleber Salles, estou chegando por aqui, hein? Tô chegando na área com mais uma edição do nosso Onda Sertaneja. A partir de agora, muita música boa, muito modão de viola, as mais chonadas você ouve aqui na melhor programação, hein? Para você que está em casa, para você que está trabalhando, seja muito bem-vindo, hein? Hoje, quarta-feira, 24 de junho de 2026. É, rapaz, a gente está aqui, ó, na torcida pela seleção brasileira, hein? Eita! E tocando moda caipira, moda chonada, as modas mais brasileiras de todas, você vai ouvir aqui no nosso Onda Sertaneja. Tem clássicos sertanejos pintando aqui na programação também, né? Pras comadre e pros compadre. Agora sim, as comadre e os compadre vão curtir muito modão no nosso Onda Sertaneja. Para começar, tem Breno Reis e Marco Viola. E Marco Brasil, né? O Doutor e o Caipira. Abrindo muito bem o programa de hoje, hein?

Aí o Tião Carreiro e Pardinho com Justiceiro aqui no nosso Onda Sertaneja. E Virgínio e Geno também com Pescaria, rapaz. Lady Laura, Semente do Amor. E a gente vai seguindo com mais uma Dona Bonita, mandando aquele abraço especial, hein, pros nossos amigos aí que estão na fazenda, né, curtindo a gente aí na roça. Forte abraço aí pros nossos amigos produtores rurais, ouvindo aqui o Onda Sertaneja. Ronaldo Viola e João Carvalho. Coia da Chave, é. Na sequência tem o Dorival Neves Castelo.

0: Os Serranos e Ted Gouveia, Ted Correia, né? Os Serranos e Ted Correia, Tordilho Negro, fechando mais uma sequência por aqui. Eita, eu vou lá tomar um cafezinho agora e daqui a pouco eu volto com mais, hein? Depois do intervalinho, tem mais moda bonita, mais moda chonada pra você que se liga aqui no Onda Sertaneja, o seu programa de todos os dias, hein? Não sai daí não, fica ligado com a gente aqui.
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3: 6:15.
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0: Que maravilha! Esse é o nosso Onda Sertaneja, muita música boa. Aqui na programação número 1 do seu rádio, tem agora para você o sucesso de Lírio Hilário. É, no Onda Sertaneja, abrindo mais um bloco por aqui. Você já sabe, né? As melhores canções regionais tocam aqui também no Onda Sertaneja. Então, bora conferir esse modão? Aumenta aí o volume!

Eita, nós em Onda Sertaneja. Teve o Sulino e Marroeiro que acabou de cantar pra nós aqui, né? Sulino Marroeiro e Douradense, Quero Seu Amor, no nosso Onda Sertaneja, que já tá quase nos finalzinho, hein? Quase nos finalzinho, rapaz. Agora tem Leôncio e Leonel chegando, abrindo aqui o restante da nossa sequência, né? Ah, é, na reta final aqui, ó. Condenado por Amor. Na sequência tem Léo Canhoto e Robertinho no Onda Sertaneja.

0: Luan Santana e Zezé de Camargo e Luciano, fechando nosso Onda Sertaneja de hoje com Inquilina de Violeira, Amor Distante, hein? É, fechando muito bem o programa desta super quarta-feira. Eu sou Kleber Salles, vou ficando por aqui, mas amanhã eu volto de volta aqui com mais moda, hein? Pra você ligado na melhor do seu rádio. Forte abraço pra todo mundo, fiquem com Deus e até amanhã, se Deus quiser, hein? Tchau, tchau!
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4: Fala, gente! Tudo bem? Nós estamos chegando aqui na nossa rádio preferida. Maravilha de programação, né, Chuchu? Tudo certo por aí? Tudo beleza? Graças a Deus. Como é que passou de ontem? Hã? Ah, então tá bom. Hoje é quarta-feira, já meio de semana, dia 24 de junho de 2026. Tem jogo do Brasil hoje, hein? Vai, Brasil! Quanto fica hoje? Fala aí, seu palpite. Bora lá, porque é o seguinte, hein? Tem notícia do mundo dos famosos pipocando aqui na nossa rádio. E a gente começa falando sobre um susto que o cantor Amado Batista viveu, gente, durante um show lá em São João de Itapetininga, na Bahia. Enquanto ele se apresentava para milhares de fãs, parte de uma estrutura metálica próxima ao palco desabou de repente, causando correria e pânico entre os presentes, né? Vídeos gravados por espectadores mostram o momento da queda, quando várias pessoas perderam o equilíbrio e o clima de festa deu lugar ao desespero, né? Diante da situação, a equipe do cantor interrompeu imediatamente a apresentação, né, para que os bombeiros e socorristas pudessem agir. Apesar do grande susto, a boa notícia é que, segundo a prefeitura, não houve feridos em estado grave. Após uma nova vistoria técnica e ajustes lá na estrutura, a área foi liberada e a programação tradicional do São João seguiu novamente, normalmente, né? Olha, o que era para ser apenas uma noite de festa acabou virando um dos assuntos mais comentados do evento. Que coisa, hein? Rapaz, bora apertar esses parafusos direito aí, meu povo! Ainda bem que nada de mais grave, né, gente? E o nosso Fofocando volta daqui a pouquinho, já já, para falar para vocês de um babado sobre a Loren Prota, gente. Isso, a Loren Prota, a mulher do Léo Santana, ela mesmo, pois é, deu um babado aí envolvendo uma babá. Deu o que falar nas redes sociais. Gente do céu, olha, eu vou contar o que tá rolando daqui a pouco, tá? Continue com a gente aqui na melhor programação do Brasil e até daqui a pouco.
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5: Itambé FM e a hora certa.
6: Hora certa.
7: 6:42.
8: 35.9.
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2: Fala, meu povo, minha pova! E aí, gente, tudo bem com você, Chuchu? Joia? Beleza, docinho de abroba? Vamos lá, porque hoje é quarta-feira, hein? A gente tá ao vivaço aqui pra trazer notícia do mundo dos famosos, na expectativa do jogo do Brasil de hoje. Mas, ó, nós vamos falar agora de um babado envolvendo a Lauren Prota. É uma situação simples, na verdade, uma simples aparição da babá do pequeno Levi acabou virando assunto nas redes sociais. Os seguidores da Lauren notaram que a profissional aparece frequentemente usando máscara e touca durante os cuidados com o bebê e logo começaram as especulações. Bom, diante da curiosidade dos fãs, a Lauren então resolveu esclarecer tudo, né? A esposa do Léo Santana explicou que o uso dos acessórios não é uma exigência da família, mas uma escolha da própria funcionária que se sente mais confortável e segura trabalhando dessa forma. Imagina a pressão, né? Não precisa nem exigir mesmo. Segundo a influenciadora, a profissional gosta de usar touca por ter cabelos muito longos, né? E prefere trabalhar de máscara também. A Lauren ainda destacou que sempre busca respeitar as preferências de quem trabalha na sua casa, priorizando o conforto da equipe. É, muita gente tinha comentado, isso aí é abuso, né? Tá abusando e tal, trabalho escravo, o pessoal fala, né? Ai, meu Deus. Bom, o mistério foi esclarecido e a famosa colocou um fim nos rumores que existiam aí, regras rígidas, né? Ou exigências exageradas nos cuidados com o filho. Eita, nós! E o nosso Fofocando volta daqui a pouquinho. A última de hoje vai falar da Bruna Marquezine. Ela deu detalhes sobre o relacionamento dela com o Neymar. Lembra? Faz tempo, hein? Quando ela tinha 18 anos. Gente, não é fácil namorar famoso, famosa, né? Eu vou contar o que ela falou daqui a pouco. Então continue aqui na melhor programação do Brasil e até daqui a pouco.
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3: Itambé FM e a hora certa. 7:51.
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2: Oi, turminha, tudo beleza? Tudo na Santa Paz? Chegando nesta quarta-feira aqui na sua rádio preferida, as 15 mais tocadas do dia. Vamos juntos, hein? Com um montão de música boa. Aumenta o volume nessa quarta-feira e vem com

0: Quem gostou daquele barulho?
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2: 15 mais. Eu nunca fui acreditar nessas coisas, mas a nossa primeira noite

0: na sua rádio preferida. Muito bom estar com você, muito bom ter a sua sintonia aí, viu? Ó, vamos fazer um intervalinho aqui nas 15 mais pedidas? Daqui a pouquinho a gente tá de volta.
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2: Fala, meus amores, minhas amoras. Tudo bem, chuchuzinho? Bora lá, porque tá na hora de trazermos última de hoje do nosso Fofocando. Hoje, dia 24 de junho de 2026. Vamos lá, porque a atriz Bruna Marquezine revelou que enfrentou um dos períodos mais difíceis na sua vida aos 18 anos, viu? Gente, durante um evento lá em São Paulo, ela contou que sofria com a pressão de protagonizar a novela I Love Paraisópolis, lembra? E enfrentava problemas de audiência, inclusive, e ao mesmo tempo que lidava com a intensa exposição do seu relacionamento com o Neymar, o jogador. A atriz disse que chorava frequentemente nos bastidores e chegou a ser chamada para uma reunião após reclamações de que o seu estado emocional estaria atrapalhando a rotina da produção. Hoje, aos 30 anos, ou seja, né, 22 anos depois, Marquezine afirma que encara o episódio com mais maturidade, mas lembra que aquele momento a deixou extremamente vulnerável. Gente, você acha que é fácil namorar o Neymar? Não, imagina. Tem gente que leva, né, e vai bem, né, vale a pena, de certo, né, é compensador, né. É a fama. E o nosso Fofocando vai ficando por aqui, ó. Eu volto, se Deus quiser, amanhã aqui na nossa rádio preferida, tá? Forte abraço pra você, um beijo, se cuida e até lá. Tchau, fui!
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5: Itambé FM e a hora certa.
6: Hora certa!
7: 8 horas e 21 minutos.

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9: Boa noite.

15 mais tocadas, de volta aqui na programação da sua rádio preferida, as 15 melhores. Obrigado aí pela audiência, hein? Tá com o fone espetado aí, tá ouvindo a gente, tá no seu carro, no seu trabalho, na sua casa, valeu pela sintonia. Vamos embora com as 15 mais pedidas.

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1: Meus irmãos do Restaura, muito obrigado por esse carinho maravilhoso.

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1: Sequência bacana, bem legal, só de música boa. A gente encerra a edição das 15 mais tocadas aqui na sua rádio preferida. Obrigado pelo carinho aí, pela audiência. Até a próxima, a gente se fala. Tchau, tchau.
2: Itambé FM e a hora certa.
3: Hora certa.
4: 8:47.
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